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7: 9:17.
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8: E quem que tá aqui ligadinho com a gente, hein? Aquele abraço especial pra Cristina Moura de Belém do Pará, também pro Leonardo Ribeiro Sorocaba, do bairro Campolim. O seu Alves e o Martins estão em Fortaleza, no Ceará. Também o casal Diego e Fernanda participando de Campo Grande, direto de Manaus, no bairro Adrianópolis. Quem manda aquele abraço é Gustavo Lima, não cantor. É Gustavo Lima Henrique Farias. É isso, gente. É você ouvindo de norte a sul, de leste a oeste, nos dando aquela audiência. Nosso muito obrigada. Vamos com mais na programação.
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3: 9h38.
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7: De volta com você, de volta com as melhores histórias de amor. O amor verdadeiro não faz barulho, ele permanece. Hoje a nossa história vem de Minas Gerais, Juiz de Fora, do bairro São Mateus. É da Cláudia e do Renato, que estão casados há 32 anos e nunca deixaram faltar diálogo dentro de casa. E ela nos conta que mesmo nos tempos difíceis, eles sempre terminavam o dia sentados na varanda conversando sobre a vida, tá? Nada de mensagens frias ou pressa moderna, era olho no olho, café passado na hora e serenata boa. E ainda guardam cartas antigas amarradas com fita dentro de caixas de sapato, porque existe um tempo em que o visto por último era olhar pela janela esperando quem a gente ama chegar. É isso. Vamos com mais na programação.
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8: 9h59.
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13: Já estou de volta e a sofrência de hoje vem direto de Goiânia, Goiás, do bairro Jardim América, com Marcelo Batista, que nos conta que descobriu uma traição da namorada exatamente no dia que ia pedir ela em casamento. Nossa, mãe. Mas o fim da história, ele aprendeu algo importante, que amor próprio também cura coração partido, e hoje ele voltou a sorrir porque abriu o próprio negócio e disse que a sofrência foi um combustível para que ele focasse na vida financeira dele. É isso, mas ó, não deixe o desamor tomar conta do seu coração, tá bom? Volte a amar, nem que seja o amor próprio, tá bom, meu querido? Vamos com mais músicas na programação.
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4: 10:16.
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7: E é isso, gente. Música que marca aqui no nosso programa. Tem várias, né? Músicas que atravessam gerações e viram trilhas sonoras. Diretamente de Cascavel, do bairro Neva, a nossa ouvinte Fernanda Patrícia Nogueira conta que conheceu o marido durante um baile em 1998. Segundo ela, a canção que tocava naquele momento virou presença obrigatória em todo aniversário de casamento. E é impressionante como certas músicas conseguem ser guardadas para a vida, né? Uma simples canção, uma introdução, uma melodia já transporta aí a nossa mente pra outra época, né? E é assim, ó, um beijo, minha querida, beijo aí pra você e pro maridão. Tá curtindo o nosso programa? Vem você também fazer parte aqui do Romantismo. Eu sou a Aline Mota e a música não para.
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7: 10h32.
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9: Namorando ou não, isso é música, né? Mas aqui a história também é história apaixonante. Vem da nossa amiga Dona Célia do São Antônio, que se conheceram numa praça na cidade em 1979, o ano que eu estava nascendo, gente. Ele é muito tímido, presta amarela para dançar, então ela pediu ajuda ao sanfoneiro do baile. O músico anunciou no microfone: gente, tem um rapaz apaixonado querendo dançar com uma moça de vestido azul. Ele olhou assustado e ela olhou para ele, e eles se entenderam no olhar. Os dois nunca mais se separaram, gente. Até hoje eles passeiam de mãos dadas na praça aos domingos, como se fossem namorados de adolescência. É isso, é manter a vivacidade da relação no romantismo, que aqui a música não para.
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0: E assim eu finalizo nosso programa. Espero que você tenha curtido as músicas, as mensagens, as participações. Pode ter certeza, a próxima participação pode ser a sua. Nosso muito obrigado e até a próxima. Tchau, tchau.
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1: 11:46.

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4: 4:16.

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3: 4h29.

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8: 4:42.

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1: Opa! São 5 horas e 4 minutos. Um bom dia para vocês. Estamos chegando nesta manhã de segunda-feira. Segundo. Começo de semana. Vamos que vamos. Vambora!
2: Como é que você tá?
1: Alô, vocês que estão em casa, estão aí se preparando para começar mais uma semana, né? Deus abençoe a semana de vocês aí, viu? Vambora, vamos que vamos!
2: Como é que você tá?
1: Alô, vocês das fazendas, um bom dia, né? Pessoal só agarrado no tic-tac da ordenha.
2: Como é que você tá?
1: Alô, vocês que estão sentadinhos no banquinho, mas não é à toa, não, estão trabalhando.
2: Como é que você tá?
1: Nosso abraço a todos vocês que estão a caminho das fazendas, né? Pessoal nas estradas aí, ó. Eu agradeço aí, viu?
2: Como é que você tá?
1: Alô, vocês motoristas. Um abraço em geral a todos vocês, viu? Muito obrigado pela carona.
2: Como é que você tá?
1: Esse é o programa Sertão Transativa. Eu te faço companhia até as 8 horas da manhã. Tamo junto e misturado, como sempre, né?
2: Como é que você tá?
1: Participar com a gente aí, ó, pode mandar seu áudio, 37-3551-1089. Hoje é uma segunda-feira, segundo, né, gente? Hoje é 18 de maio de 2026. Olá, filho meu, simbora começar o programa. Opa!

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0: Opa! São 5 horas e 15 minutos. É, pois é, grande saudade, né? Sou Levante Soleni, ei, coração ferido, hein, meu filho? Hã? Pois é, Jacó Jacózinho, tropa saudosa. E ouvimos também Pagode Lascado com Tonico e Tinoco. Já eu volto, bom dia.
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0: Opa! São 5 horas e 16 minutos. Um bom dia para vocês que estão em casa, né? Estão se preparando para começar mais um dia de trabalho, mais uma semana. Opa! Vambora!
1: Como é que cê tá?
0: Alô, irmãozinho Dalton, no sítio Aparecida. Tá agarrado aí, meu filho? É, só no TikTok da Ordem.
1: Como é que cê tá?
0: Alô, dona Geusa. Alô, Leonardo. Ô, Zezinho, abre a porteira pro gado passar, Zezinho. Vambora!
1: Como é que cê tá?
0: Alô, Daniel. Bom dia, bom dia.
2: Alô, bom dia. Deixa eu te falar, passa que é muito pra nós e do Lourenço Lerval, o Milagre da Foto. Eu vou oferecer pra vocês da rádio, todos os ouvintes. Falou, Carlão.
0: Beleza? Grande abraço pra você, viu? Eu agradeço, tá bom? Essa moda eu tenho ela com o César e Paulinho, pode ser? Grande abraço, meu amigo!
1: Como é que cê tá?
0: Alô, Vanderlei! Alô, Claudineiro, no Vale do Sol! Opa!
1: Como é que cê tá?
0: Alô, José de Assis, alô, Osvaldo, aqui no centro.
1: Como é que cê tá?
0: Deixa eu mandar um abraço aqui para a Thaís, participando com a gente, lá de Samonte. Ô, Thaís, um bom dia pra você, eu te agradeço pelo carinho, viu? Ah, segundo, segundo.
1: Como é que cê tá?
0: Alô, meu amigo Elcim, grande abraço pra você e sua família também.
1: Como é que cê tá?
0: Alô, Geudani família. Alô, Gelma.
1: Como é que cê tá?
0: Deixa eu mandar um abraço aqui pra Angélica, participando com a gente, né? Ô, Angélica, um bom dia pra você, né? Idosa Limpeza Urbana, ouvindo a gente aí, ó.
1: Como é que cê tá?
0: Alô, José Wilson. Alô, Zezito, em Panheiros.
1: Como é que cê tá?
0: A Margarida manda um abraço aqui para o Antônio Luiz, que está ouvindo a gente no bairro Triângulo.
1: Como é que cê tá?
0: Alô, vem da Ordenha nas Contenas. Forte abraço para você, meu amigo. Vambora, né? Segundo, segundo. Opa!
1: Como é que cê tá?
0: São 5 horas e 19 minutos. Quer participar com a gente aí? Pode mandar seu áudio. Grava seu áudio e manda pra gente, viu? Vai ser um prazer atender vocês, tá bom? 37-3551-1089. Vamos lá de modão, filho meu. Chama!

0: Opa! São 5 horas e 29 minutos. Tá aí grande saudade pra aí, prainha, velhos amigos. César e Paulinho, o milagre da foto. E ouvimos também, né, Distando o Meu Bem com as irmãs Freitas. Chama o intervalo, meu filho. Já, já eu volto. Bom dia.
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0: Epa! São 5 horas e 32 minutos. Um bom dia para vocês e ouvindo o Sertão Transativa nesta manhã de segunda-feira. Segundou, hein, gente? Ah, vambora, pode parar não. Opa!
1: Como é que cê tá?
0: Alô, Alberto e Dagoberto, um bom dia pra vocês do bairro Oswaldo Araújo. Vamos que vamos.
1: Como é que cê tá?
0: Alô, Ana Tereza, alô, Glorinha, aqui no centro, bom dia.
1: Como é que cê tá?
0: A Elisângela participando com a gente lá de Bom Despacho. Pede um modão aqui, né, com Silveira e Barrinha. E manda um abraço aqui especialmente para os seus pais. Alô, Altamiro. Alô, Dona Zomira. Bom dia, bom dia.
1: Como é que cê tá?
0: Alô, Geraldinho do Segredo. Fala comigo, bom dia.
2: Ô, Carlão. Bom dia. Aqui é o Geraldinho aqui do Segredo. Fala essa música pra nós de Carlos Buduí. É. Mulher sempre mulher. Fala pra mim, a Yusilene, Zezinho, Dona Geus, Dalton. E perguntei como é que ela está aí. E também pra vocês e da rádio.
0: Ah, pergunto sim, né? Alô, vocês do Sítio Aparecida! Bom dia, bom dia, bom dia!

0: Alô, meu amigo, senhor Marcos, fala comigo, bom dia, meu amigão.
1: Aô, Carlão, bom dia, como é que você tá? Carlão, o pedido que eu fiz passado, Vitor e Léo, mandei pra nós hoje, eu, Deus e eu no sertão,
0: certo.
1: Oferecer para todas as comitivas, oferecer para todos os ouvintes de dois do Indaiá e região, pra turma do volante pequeno, pra turma do volante grande. Depois você pergunta o Castanhão como é que ele tá, que o Castanhão nessas alturas já tá longe. E o Gancho, cadê o Gancho? Pergunta o Gancho como é que ele tá.
0: Isso.
1: O Vinícius da Buzina, e a turma do nosso grupo, opa, o Lairão, menininho de vovô.

0: Alô, Marcão, alô, Castanhão, um grande abraço pra vocês aí, né? Estão na estrada, né? Uma boa viagem pra vocês, viu? Vamos que vamos, né? Segundo, segundo!
1: Como é que você tá?
0: São 5 horas e 34 minutos. Chama lá, meu filho! Simbora de saudade!

0: Epa! São 5 horas e 44 minutos. Carlito Baduí, Taquinho. Mulher, sempre mulher. Vitor e Léo, Deus e eu no sertão. E ouvimos também, né? É, essa moda aqui, deixa eu mandar um abraço aqui para o meu amigo José Elias, gosta demais dessa moda, chega de sofrer, com Silveira e Barrinha. Ô José Elias, bom dia, vamos que vamos! Segundou, segundou!
1: Como é que você tá?
0: Chama o intervalo, filho meu!
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0: Olha, a hora são 5 horas e 46 minutos. Um bom dia para vocês e ouvindo o Sertão Transativa. Nesta manhã de segunda-feira, começo de semana. Vambora, gente, pode parar não, né?
1: Como é que você tá?
0: Deixa eu mandar um abraço aqui para a Fabiana Garcia, ouvindo a gente em Sete Lagoas. Ô, Fabiana Garcia, grande abraço para você e sua família também, viu? É, pois é, manda um abraço aqui especialmente para os seus pais que estão ouvindo a gente aqui em nossa cidade. Alô, Fabinho, alô, Alexandra, grande abraço para vocês também, viu? Muito obrigado pela participação. Vambora! Segundo,

0: Alô, meu amigo Turek do Boteco, grande abraço pra você, meu amigão.
1: Como é que você tá?
0: É, e manda um abraço aqui também para o nosso amigo que tá ouvindo a gente, é o Bruno, né? Ah, a de Piraporã. Ô, Bruno!

0: Maravilha. Ofereço a todo o pessoal que está fazendo a Asa dos Coelhos, ofereço também para os nossos amigos em Dores, o Marcão da Ambulância, Lourival Pedreiro, o Adriano, o Bigode, mais esposa dele aqui na fazenda, o Palito, mais esposa dele na fazenda das Gerais, o Pedro, mais a Ivona na fazenda da Tapuia, o Osmar, o Zé Batista, lá mais a família dele. Também ofereço para o pessoal da fazenda Capão Bonito, município de Luz, o Eduardo Pereira. Ofereço também os motoristas CEMIL, sancionado da cooperativa, do Detico, para vocês e na rádio, para todos os ouvintes. Bora lá, né? Buscar segunda-feira abençoada aí para nós.
1: É isso aí, bora lá, né? Segundou, segundou, Orivaldo!
2: Como é que cê tá?
1: Deixa eu mandar um abraço aqui, né, para o seu João Pedro. Ô, João Pedro! Bom dia, bom dia!
2: Como é que cê tá?
1: Opa! Bom dia, bom dia!
3: Ô, meu amigo Carlão, bom dia! Manda essa moda aí pro Arsênio e a Carol, lá na Flórida,
1: opa,
3: nos Estados Unidos. Nossos amigos estão ouvindo você lá. Um abraço, como é que você tá?
1: Grande abraço para você, meu amigão. É o vice-presidente do fã-clube, né?
2: Como é que você tá?
1: São 5 horas e 50 minutos. Pode continuar participando com a gente aí, ó. Grava o seu áudio, manda pra gente, vai ser um prazer, viu? 37-3551-1089. Chama lá o Gilberto e Gilmar, filho meu.

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1: Nesse tempo pascal, rezemos o Rainha do Céu. Rainha do Céu, alegrai-vos, aleluia, porque o Senhor que merecestes trazer em vosso seio, aleluia, ressuscitou como disse, aleluia. Rogai a Deus por nós, aleluia. Alegrai-vos e exultai-vos, ó Virgem Maria, aleluia, porque o Senhor ressuscitou verdadeiramente, aleluia. Oremos, ó Deus, que vos dignastes alegrar o mundo com a ressurreição do vosso Filho, concedei-nos por sua Mãe, a Virgem Maria, o júbilo da vida eterna. Pelo mesmo Cristo, Senhor nosso. Amém.

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5: Opa! São 6 horas e 10 minutos. Um bom dia para vocês aí ouvindo o Sertão Transativa. Essa manhã de segunda-feira, segundo, começo de semana. Opa!
6: Como é que você tá?
5: Alô, minhas amigas donas de casa, bom dia, bom dia, bom dia.
6: Como é que você tá?
5: Alô, criançada, vão levantar, daqui a pouco tem aula. Vambora, segundo, pode perder aula ou não, vamos que vamos.
6: Como é que você tá?
5: Alô, João Faustino, um bom dia pra você, participando com a gente aí, né? Muito obrigado, viu? Pois é, manda um abraço aqui especialmente para a namorada Jussara e toda a família. Opa!
6: Como é que você tá?
5: Alô, meu amigo Turek do Boteco, grande abraço pra você, meu amigão!
6: Como é que você tá?
5: Alô, Xé no Japão, grande abraço, né? Gente boa demais esse Xé, viu? Cheguei aí!

0: Alô, Márcio, Luísa, Luziário e também a Rosana. Grande abraço pra vocês também, viu? Alô, Márcio, segundou, hein, senhor? Vambora!
1: Como é que cê tá?
0: Alô, Marcão da Ambulância, fala comigo, meu amigo. Bom dia, bom dia.
2: Alô, Carlos Alberto. Bora lá, né? Bom dia. Tamo aqui, tamo por cá. Saindo pra Divinocite.
0: Opa.
2: Toca pra nós aí, Carta Fechada, com Darley e Darleno. É. Manda nossos amigos aí do grupo aí, viu? O Zé Curubulo tá lá tirando o leite da mimosa. Agora ele vai passar a criar cabrito também, dizê-lo. Manda também para os meninos aqui da educação, viu? O Bruno, o Leão, o Ronaldo Gavietão, o Danielzão, o Marcelo, o Mangelinha. Alô, as meninas da limpeza urbana também. Alô, e pro Adriano da Saúde. Bora lá, né? Tenha uma semana abençoada. A proteção de São Cristóvão.
0: É isso aí, bora lá, Marcão. Bora lá, né, senhor? Vai vendo, hein, senhor? Segundo, segundo!
1: Como é que cê tá?
0: Alô, João Batista, um bom dia pra você na região de Abaeté.
1: Como é que cê tá?
0: Tá sentadinho no banquinho, né? Grande abraço pra vocês aí, eu agradeço aí, viu? Muito obrigado pela participação também.

0: Alô, José de Souza, aqui no centro. Bom dia, bom dia.
1: Como é que você tá?
0: Alô, José Aguinaldo, um bom dia pra você em Sete Lagoas, participando com a gente, ouvindo a gente pelo aplicativo. Meu muito obrigado, meu amigo.
1: Como é que você tá?
0: Alô, Ronaldo, pé de vento, pintor. Segundou, segundou, meu amigo. Vambora.

0: São 6:13, agora eu mando um abraço aqui também, né? Para o Giovanni e a Terezinha no minibar. Opa!
1: Como é que cê tá?
0: Alô, irmãozinho Dalton, no sítio Aparecida, tá agarrado aí, sou dia de madrugada, hein? Só no tic-tac da ordem.
1: Como é que cê tá?
0: Alô, dona Geusa, alô, Leonardo, ô, Zezinho, vamos que vamos. Abra a porteira pro gado passar, Zezinho, cuidado com o chibio.
1: Como é que cê tá?
0: Olá de modão, filho meu.

0: Opa! São 6 horas e 24 minutos. Tá aí, grande saudade, hein? Cordão de Ouro, Ronaldo Adriano. Trio Parada Dura, Barra Pesada. E ouvimos também Darli Darleno, Carta Fechada. Já, já eu volto.
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0: Opa! São 6 horas e 26 minutos. Um bom dia pra vocês aí que estão em casa, né? Um grande abraço a todos vocês aí, viu? Vamos que vamos. Segundo, segundo! Deixa eu mandar um abraço aqui para o Jefferson e a Stefani na 262. Rumo a BH, meu muito obrigado pela carona. Vambora!
7: Como é que você tá?
0: Ô, meu amigo Mangelinho, fala comigo, bom dia.
8: Ô, Carlão, bom dia, como é que você tá? Um abraço pra todos os ouvintes aí da Transativa FM, pra meus amigos motoristas de educação, da saúde, Marcão do Ambulância, Ariardo Leão, Ronaldo, Gordinho da Ban, Marcão do Ambulância, Celinho, pra pessoal também da Construção Civil, Fernandinho Cabeça Coruja, meu amigo.
0: Isso.
8: Bianca Carça Cagada. Um abraço também aí, para os monitores tá comigo aqui, a Jennifer Tatiello, o Marcelo Pacinte, o Vinícius Gambá, falo para aí que eu já não esqueci de não, hein? O Wes Tentem lá na Bélgica, Negrinho Guti, Jean Leite, o Gerasmo aí Pacate na Fazenda Conduta, meu primo Assis, minha prima Carmina na Fazenda Guaral, meu pai e minha mãe na Padaria de Margela, o Claudio da Fazenda Cachoeira, o José Maculado, no sítio do vovô Zé, que é tomado filho. Um abraço também aí pro todos os ouvintes aí do grupo.
0: Opa!
8: Estamos ouvindo aí, meu amigo. Como é que você tá? Segundo, hein? Bora pra cima, com fé em Deus. Semana não acaba.
0: Grande abraço pra você, Mangelinho. Forte abraço a essa criançada ouvindo a gente também, né? As monitoras. Meu muito obrigado, viu, meu amigo? Vambora, né? Segundou, segundou.
7: Como é que você tá?
0: Pois é, pede aquela moda lá, meu filho do André Andrade. Solidão sem consciência. Alô, Josias Leandro, bom dia, fala comigo.
9: Ô, Carlão, bom dia, bom dia, bom dia, Carlão. Carlão, mandou um alô pro meu amigo Cezinho da Laura, o Carlos do Carli, Diego Liziane, meu amigo Helena Amadeu Frase, o Denis lá na Beira do Indaiá, o meu amigo Raimundo na Bahia, vindo aplicativo, o Leirão no sítio Pai João. Pergunta o Leirão como é que tá aí, Carlão. Ô, Carlão, toca pra nós aí. o soberano aí, né?
0: Certo.
9: Então, bom dia. Oferece a todos os ouvintes da rádio, todos os amigos. Boa segunda-feira a todos e vamos que vamos, né? Que Deus nos acompanhe, né?
0: É isso aí, né? Vamos que vamos. Grande abraço a todos vocês aí, viu?

0: Alô, Cristiano Leite, um bom dia pra você, né? Ouvindo a gente aí em Bruxelas. Fala comigo, meu amigo.
1: Aô, Carlão, meu amigo. Segundou, segundou, né, Carlão? Como é que você tá, meu amigo?
0: Tudo bem.
1: Tá tudo tranquilo nessa tornaiara aí?
0: Graças a Deus.
1: Nós estamos por cá, nessa Bruxelas aqui. Rumo à França. 800 km, Carlão.
0: Opa.
1: Escuta na transativa aqui. Eu, o Elcio Dentem e o José Pacheco.
0: É.
1: Um abraço meus amigos aí em Dornaia aí, Carlão. Vinícius da Buzina, o Marcão da Ambulância, Pé de Vento, o Magelinha.
0: Isso.
1: O Pé de Vento Pintor, o Naldinho. Essa turma boa aí, Carlão. Grande abraço pra galera aí, viu? Manda aqui a música pra nós aí, Água no Leite.
0: Mando.
1: Tchau, obrigado.
0: Grande abraço a todos vocês, né? Os dourenses, sempre ouvindo a gente em Bruxelas. Ô, meu amigo Cristiano Leite, vambora, né? Só, segundo, segundo.
2: Como é que cê tá?
0: Alô, meu amigo Adilson, fala comigo.
3: Bom dia, meu amigo Carlão. Manda abraço aí pra Cibele, Diego, Laís, Marlon Júnior, Isabela, Lícia, Pedro e Laurinha, são os meus netinhos. Marlon e Luciene, Walter e Ana, Fábio, Capitão Marco Túlio, Edgar da Copasa e João Vitor e Karen e Bernardo. Manda um abraço também pro Romário. É. Obrigado, fique com Deus.
0: Opa, um forte abraço pra você, meu amigão.
2: Como é que cê tá?
0: São 6 horas e 32 minutos. Pode participar com a gente aí, viu? Grava o seu áudio e manda pra gente, viu? Vai ser um prazer atender vocês aí, tá bom? Muito obrigado pela audiência, né? Essa turma boa aí se preparando pra começar mais um dia de trabalho. Um já for, né, meu filho? Hã? Tá agarrado desde madrugada. Pois é, 37-355-1089. Vamos lá de modão, filho meu.

0: Epa! São 6h45. Que modão, meu filho. Essa moda é bruta, hein? Essa moda é arrumada. Joaquim Manuel, grande saudade, meu martírio. Ouvimos também Boi Soberano, Tião Carreira e César e Paulinho. Teodoro e Sampaio, Água no Leite. André Andrade, Solidão Sem Consciência. Chama lá o intervalo, filho meu. Simbora! Vambora!
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0: Epa! São 6 horas e 47 minutos. Um bom dia pra você se ouvindo o Sertão Transativa. É o melhor do sertanejo, que é a moda raiz também pra matar a saudade, né? Até às 8 horas da manhã tamo juntos. Junto e misturado, como sempre, né?
1: Como é que você tá?
0: Deixa eu mandar um abraço aqui pra Júlia, ô Júlia, no bairro Triângulo. Alô, Glória, grande abraço a toda a família aí, viu? Alô, Itu!
1: Como é que você tá?
0: Pois é, meu filho, ontem nós tivemos lá no bairro Triângulo, né? O encontrão lá da terceira, o melhor terceira idade, né? Forrozão lá o dia inteiro, hein, meu filho? Você foi lá? É. Foi, né? Perdeu aí não, só não teve jeito não, né? Mas eu acompanhei pelas redes sociais, estava bom, viu? Pelo que eu pude ver aqui nas redes sociais. Ô, Glória, dançou muito forró, Glória.
1: Como é que você tá?
0: Alô, Ronaldo, pé de vento pintor, fala comigo.
2: Fala comigo, Carlos Alberto, que é o pé de vento pintor. Rumo ao quartel geral, manda um alô para nossos amigos aí. O Adilson, tá na escuta. Pessoal da Bélgica lá, os meninos tudo lá, um alô pra

0: para a Jordana, para todos os ouvintes, para você aceitar a rádio. Obrigada. Um abraço.
1: Opa, um abração para você também. Ô, Sávio, grande abraço também, viu?
2: Como é que você tá?
1: Alô, Sirlene Alves, bom dia, fala comigo.
3: Bom dia, Carlão, como vai você? Tudo bem?
1: Tudo bem.
3: Carlão, aqui é Sirlene Alves, gostaria muito de ouvir Gina e Geno. Minha vida é você. Ofereço especialmente para você e família, diretor e família, para minha mãe Alzira, Pedro e Simona, Avenida Minas Gerais, Fátima e família, Marcão da Ambulância e família, e para todos os ouvintes que gostarem da música. Segundo, Carlão, um abençoado começo de semana a todos. Fica com Deus, meu. Muito obrigado. E como é que você tá? Tá?
1: Bom demais, né? Grande abraço pra você, Sirlene Alves. Opa!
2: Como é que você tá?
1: Alô, Leninha, fala comigo, bom dia.
4: Bom dia, Carlão. Como é que você tá, meu amigo? Segundou, né? Começar a semana com fé em Deus.
1: Bora.
4: Carlão, passa a música. Onde estão os meus passos para todos os ouvintes da Transativa de Dores da região?
1: Certo.
4: Para Geisiane, minha filha, para Marquinho, meu neto, para o Renê e todas as obras civis, para as meninas da limpeza urbana, da Fazenda Japão, para Neide, Maurício, Viola, mais a Rosa, a no Sítio Aparecido, para o Zezinho, mais a Geuso e família, na Fazenda Paineiras, para a Terezinha, mais Juvani, para Karina, para todos que gostarem da música. E tenham um bom dia. E como é que você está, Carlão? Ah, também para o Fofuxo, a Carla, a Lucimara e toda a família. Gilmar, Dona Nadir e família também. Obrigada, obrigada. Como é que você tá?
1: Opa, grande abraço pra você, meu amigo Mauro, né? Ô, Karina, ô, Renê, grande abraço também, viu?
2: Como é que você tá?
1: São 6 horas e 51 minutos. Chama lá, meu filho, chama a Garça Branca. Essa manda arrumada, hein, senhor? Vambora, filho meu!

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1: Meus amigos, se nesse momento algum de vocês me perguntasse onde estão os meus passos, eu não saberia dizer. Mas em nome de Deus, eu agradeço e peço que cada fã, cada amigo, cada irmão que dê um passo por mim, porque eu não sei onde estão os meus passos.

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0: Vamos lá para mais uma receitinha. A nossa receita de hoje, peixe ensopado. Ingredientes: 2 cubinhos de caldo de legumes, suco de meio limão, 6 filés de pescada, 2 tomates em rodelas, 1 cebola em rodelas, 5 azeitonas verdes picadas, 1 colher de sopa de óleo. Vou repetir os ingredientes, confere aí. 2 cubinhos de caldo de legumes, suco de meio limão, 6 filés de pescada, 2 tomates em rodelas, 1 cebola em rodelas, 5 azeitonas verdes picadas, 1 colher de sopa de óleo. Modo de preparo: prepare uma pasta com o auxílio de um garfo, amassando os cubinhos de caldo de legumes, misturando ao suco de limão. Passe nos filés de peixe e espere tomar gosto por uns 5 minutos. Disponha os filés em uma frigideira grande, cubra com o tomate, a cebola e a azeitona. Regue com o óleo, tampe a frigideira e deixe cozinhar por 20 minutos. E sirva em seguida. Tá aí, ó, peixe ensopado, nossa receita de hoje, super prático. Até a próxima e bom apetite!
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0: Opa! São 7h13. Um bom dia para vocês aí no trabalho, né? Um grande abraço a todos vocês do comércio. Alô, vocês das fazendas. Grande abraço aqui ao pessoal nas cidades vizinhas, né? A vocês ouvindo a gente pelo aplicativo, por esse mundão de Deus. Grande abraço também, viu?
1: Como é que você tá?
0: Alô, meus amigos motoristas aí pelas BRs. Meu muito obrigado pela carona. Vambora!
1: Como é que você tá?
0: Alô, Sargento Olívio, grande abraço pra você, hein, Pompeu?
1: Como é que você tá?
0: Alô, meu amigo Mário Félix, forte abraço pra você, amigão, beleza?
1: Como é que você tá?
0: Alô, Giovanni Valentim, fala comigo, bom dia.
2: Alô, Carlão, bom dia, Giovanni Valentim, Fazenda Bela Vista. Manda aí pra nós aí com Gino e Gino, adeus papai, adeus mamãe.
0: Opa.
2: Oferecer minha esposa Ed, Marcão da Ambulância. Para o Margelo, Margelinha, a Fátima na padaria do Margela. Para o Prego da Fazenda Espranada. Para o Dico, gerente da Fazenda Onça. Pro Tiga na Fazenda Caxambu. Pro Toninho no Cajueiro. Pro Maurinho, família Estrela no Indaiá. E pergunta o Teodoro nas Macaúbas como é que tá?
0: Ah, pergunta sim, né? Ô, Teodoro!
1: Como é que você tá?
0: Alô, José Wilson. Alô, José Rodrigues. Forte abraço aqui, meu amigo Zebra, lá no Posto Brasil. Alô, Simone.
1: Como é que você tá?
0: Alô, José Adalberto, um bom dia pra você, hein, Abaité?
1: Como é que você tá?
0: Alô, José Vilmar, eu te agradeço pela mensagem aqui também, né? Você tá ouvindo a gente nas Gerais, tá sentadinho no banquinho, hein, meu filho?
1: Como é que você tá?
0: Vambora, né? Pode parar, não. Segundou, segundou. Alô, Arilma, do Mário Pedreiro. Grande abraço pra vocês, o Juiz de Fora. Ô, Arilma.
1: Como é que você tá?
0: Alô, Cíntia. Alô, Reginei, Reginaldo, em Quartel Geral.
1: Como é que você tá?
0: A Thaísa pede uma moda aqui com o Tião Carreiro. E manda um abraço aqui especialmente para os seus pais que estão ouvindo a gente aí em Bambuí. Alô, José Laô. Alô, Marta.
1: Como é que você tá?
0: Vamos lá de modão, filho meu. Chama lá o Tião Carreiro. Simbora de saudade. O mundo no avesso.

0: Opa! São 7 horas e 25 minutos. Sonhei com você, grande saudade com o trio Expresso Boiadeiro. Ouvimos também o poema do Gino, Adeus Papai, Adeus Mamãe. E ainda, né, Tião Carreiro e Pardinho, O Mundo no Avesso. Chama lá, filho meu, chama o intervalo. Já já eu volto, bom dia.
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0: Opa! São 7 horas e 29 minutos. Um bom dia para vocês e ouvindo o Sertão Transativa nesta manhã de segunda-feira. Segundou, hein? Alô, João Pedro. Alô, João Paulo. Bom dia.
11: Como é que você tá?
0: Deixa eu mandar um abraço aqui para a Márcia. Ô, Márcia!

0: Ô, Joãozinho, participando com a gente lá das Gerais. Ô, Joãozinho, vambora! Segundo!
1: Como é que cê tá?
0: Alô, José de Oliveira. Alô, Sargento Alves, da região de Itaúna. Grande abraço aí, viu? É na Fazenda Vale Fundo, né? Muito obrigado pela audiência também, né? Vambora!
1: Como é que cê tá?
0: Alô, Cornelinho, na região de Abaeté.
1: Como é que cê tá?
0: Alô, Carminha e toda a família. Força abraço pra vocês na Fazenda Limeira, na região de Bom Despacho.
1: Como é que...

0: Saulinho participando com a gente lá do São José. Manda um abraço aqui especialmente para a Regina, que está ouvindo a gente no Cé do Abaité.
1: Como é que você tá?
0: São 7:30. Chama lá, meu filho. Chama lá o chanceler em Montenegro, essa moderna armada. Rei, meus dias e noites.

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0: Opa! São 7h40, tá aí grande saudade, Rony Mota, coração de luto, ouvimos também João Mineiro e Marciano, dia sim, dia não, e ainda, né, em meus dias e noites com Chanceler e Montenegro, já eu volto.
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0: Epa! São 7h43. Um bom dia pra vocês aí, né? Deixa eu mandar um abraço aqui, ó, para a Giovana da Loja e também o Lucas Souza. Ô, Lucas Souza, fala comigo, bom dia!
6: Ô, Carlão, tamo na escuta, como é que você tá?
0: Nosso abraço pra você, meu amigão!
7: Como é que você tá?
0: Alô, Erilda, ouvindo a gente lá no pavilhão, grande abraço pra você, né? Ótima segunda-feira, um bom dia a todos, né? Ouvindo a gente aí, a todos os internos, internas e funcionários. Vambora, segundo!
7: Como é que você tá?
0: Alô, Lidiane, aqui no centro, bom dia!
7: Como é que você tá?
0: Berenice, manda um abraço aqui especialmente para o Itamar, que está ouvindo a gente na região de Abaeté.
7: Como é que você tá?
0: Alô, meu amigo Marcelão, beleza?
7: Como é que você tá?
0: São 7h43, deixa eu falar com meu amigo aqui, né, o homem do táxi. Ô, homem do táxi, fala comigo, sou o Abel do táxi.
6: O homem do rádio, manda uma música aí pro homem do táxi. Gostaria de ouvir Estrelinha. É. Oferecer a todo mundo das comunidades rurais. Do Japão, Quartel São João, Anto dos Coelhos. Todo que estiver nos ouvindo, o pessoal do Quartel Geral. E para você também.
0: Opa, um grande abraço para você, meu amigo e parceiro Abel do táxi. Vambora, segundo, segundo.
7: Como é que você tá?
0: Chama lá, filho meu.

0: Obrigado. 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
11: Opa, são 7h54, simbora lá meu filho, conte uma sequência, vamos lá, né? Deixa eu mandar um abraço aqui, ó, para o pessoal.

0: da Serra da Saudade participando com a gente, né? Alô, Jordana, alô, Ramon, alô, Ana Júlia e Hugo, eu agradeço aí, viu? E mando um abraço aqui também para o Lucinho e família lá na 3M, opa!
1: Como é que você tá?
0: Alô, Gasparino e Maria Helena, forte abraço para vocês do São José.
1: Como é que você tá?
0: Alô, Vanderlei, Claudirene, alô, Maria José Matheus, bom dia, bom dia. Alô, Dorinha.
1: Como é que você tá?
0: Alô, meu amigo Davi Luiz, grande abraço pra você, né? Ouvindo a gente em Estrela do Indaiá, forte abraço pra você, meu amigão. Eu te agradeço também pela participação, viu? De modão, meu filho, essa moda aqui é arrumada.

Opa! São 8 horas, um bom dia pra vocês aí, né? Tá aí, ó, fechando aí o Sertão Transativa desta manhã de segunda-feira. Goiânia Paranaense, Vale de Lágrimas. Olha, eu vou ficando por aqui, a gente se fala logo mais no Coração Sertanejo. Na sequência tem pra vocês o Carlinhos Silva com Manhã Transativa até as 10 horas, tá bom? Um grande abraço a todos, fiquem com Deus, porque eu estou indo com ele.

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3: 8 e 5.
4: 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Olá, Padre.
5: Olá, filho e filha espiritual. Você tem alguns minutos para Deus hoje?

Segunda-feira, dia 18 de maio do ano de 2026. Força, coragem, ânimo, meu filho. Estamos começando mais uma semana completa deste mês de maio, mês de Maria, mês dedicado às mães, às noivas, à Nossa Senhora. Iniciemos com devoção, pedindo a Maria que passe à frente desta segunda-feira, que passe à frente desta semana e que ela desate todos os nós que nos têm impedido de avançar. Vamos rezar? Onde quer que você esteja, você tem alguns minutos para Deus hoje, pelo sinal da Santa Cruz. Livra-nos, Deus nosso Senhor, dos nossos inimigos. Em nome do Pai, do Filho e do Espírito Santo. Amém. Vamos meditar o Evangelho de hoje, João capítulo 16, versículos de 29 a 33. Naquele tempo, os discípulos disseram a Jesus: Eis, agora falas claramente e não usas mais figuras. Agora sabemos que conheces tudo e que não precisas que alguém te interrogue. Por isso, cremos que viestes da parte de Deus. Jesus respondeu: Credes agora? Eis que vem a hora, e já chegou, em que vos dispersareis cada um para seu lado, e me deixarei só. Mas eu não estou só porque o Pai está comigo. Disse-vos estas coisas para que tenhais paz em mim. No mundo tereis tribulações, mas tende coragem, eu venci o mundo. Palavra da salvação, glória a vós, Senhor. Recebereis o poder do Espírito Santo, que descerá sobre vós, para serdes minhas testemunhas até os confins da terra. Aleluia. No mundo tereis tribulações, mas tende coragem, eu venci o mundo. Esta é a última frase de Jesus no Evangelho de hoje. Uma frase de motivação, uma frase de coragem. Nosso Senhor está nos dizendo: eu venci o mundo e comigo aqueles que creem em mim também vencerão. Todos nós queremos vitória, não é, meu filho? Todos nós. Ninguém nasceu para perder, ninguém gosta de ser um perdedor, ninguém gosta de ser alguém que não alcançou nada na vida, seus sonhos, seus objetivos, seus projetos. Absolutamente ninguém. Por isso nosso Senhor está nos ensinando: coragem, no mundo vocês terão tribulações. Nosso Senhor nos dá um aviso: no mundo há chateações, no mundo há situações difíceis, entre as pessoas, na convivência humana, há coisas chatas de serem suportadas e de ter que aguentar. No entanto, eu venci o mundo. Coragem. Coragem. Agora perceba que no Evangelho há um outro aspecto. Jesus diz que aqueles que estão com ele vencerão o mundo, mas para isso é preciso conhecê-lo. Não é conhecer de ouvir falar, mas de ter intimidade com ele. Afinal de contas, de que adianta a gente saber o que tem que fazer se não fizer, meu filho? Eu sei que eu preciso me alimentar melhor para ter mais saúde. Mas se eu não me alimento melhor, eu sei. Mas se eu não faço, eu não tenho uma saúde boa. Eu sei que para eu aprender algo, eu preciso estudar. Eu sei. Mas se eu não estudo, eu não aprendo. Eu sei que para eu ter um trabalho melhor, eu preciso aprender esta função. Eu sei. Mas se eu não me dedico a aprender, eu não terei a função. Do mesmo modo, eu sei que para eu ser vencedor das coisas deste mundo, conforme a promessa de Jesus, eu preciso conhecê-lo, ser amigo dele, ser próximo. Eu sei. Mas se eu não me dedico a ser, eu não vou vencer, como ele prometeu. E como se torna próximos de Jesus? Buscando sempre a confissão, participando sempre da Santa Missa aos domingos. Isso é o mínimo que se deve fazer. Frequentar
o grupo de oração, o texto dos homens, das mulheres, das mães que oram pelos filhos, a catequese, qualquer movimento, a sua comunidade que você queira participar e frequentar. Também, meu filho, é muito importante rezar todos os dias, tirar um tempinho para Deus, ler a Bíblia, os Salmos. O padre insiste tanto, comece pelos Salmos, que são orações, mas rezar todos os dias, ou seja, para conhecer alguém nós precisamos dedicar tempo, e nós só conhecemos a Deus nos dedicando tempo em oração. Por isso, meu caro filho, minha filha espiritual, tire tempo para Deus, sobretudo se você quiser vencer na vida, vencer o demônio, vencer o mal, vencer as estruturas de pecado que estão por aí, vencer aquelas debilidades que você está vivendo, vencer. E quem não quer vencer? Jesus nos promete a vitória sobre todas as coisas e situações, mas nos dá a receita. Eu venci o mundo comigo, ou seja, ao meu lado, sendo meus amigos, vocês também vencerão. Mês de maio, mês de Maria, estamos entrando na semana de Pentecostes, a semana da grande festa dedicada ao Divino Espírito Santo. Por isso, nos preparemos bem para celebrar muito bem a festa de Pentecostes. Que Deus abençoe você, que você tenha uma santa semana, que Maria passe à frente neste mês de maio da sua semana e das suas decisões. A nossa proteção está no nome do Senhor que fez o céu e a terra. Por intercessão da Santíssima Virgem Maria, Mãe de Deus e Nossa, vos abençoe, vos proteja e vos guarde o Deus Todo-Poderoso, Pai, Filho e Espírito Santo. Amém. 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

0: Bola na rede! É hora da gente falar de futebol. O Palmeiras atropelou o Jacuipense com uma goleada por 4-1 no Estádio do Café em Londrina para confirmar a classificação às oitavas de final da Copa do Brasil. O time de Abel Ferreira dominou a partida com uma média de 70% de posse de bola, mesmo com uma escalação reserva em meio aos problemas de desgaste. Maurício Felipe Anderson, que foi o melhor em campo, Eric Belé e Luiz, de pênalti, marcaram os gols da vitória, enquanto o zagueiro Vicente Ferreira diminuiu para os mandantes em noite que terminou com a entrevista emocionada do goleiro Marcelo. Daqui a pouco a gente volta com mais destaques do esporte.
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6: 8:19.
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8: Muito bem, um bom dia pra você, segundo, bora lá começar a nossa Manhã Transativa. Hoje é dia 18 de maio de 2026 e você já sabe que é meu convidado, né? Então bora lá anotar nosso telefone e WhatsApp pra você poder vir participar comigo. 3551-1089. Lembrando que você pode mandar a sua mensagem de texto, seu áudio até 30 segundos ou então ligar, pedir a sua música e mandar aquele abraço. Bora lá? Sim, bora começar com ele. Chegando pra cá, Alemão do Forró, bye bye tristeza, bora animar essa segunda.

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9: Muito bem, já são 8 horas e 41 minutos. Um bom dia pra você. Deixa eu falar aqui com os nossos amigos e as nossas amigas. Alô, Hilda de Quartel Geral, bom dia, bom dia.
10: Oi, Carlinhos, bom dia. Tudo bem?
9: Tudo jóia.
10: Hoje gostaria de ouvir com o Eduardo Costa, Esquecer o Nosso Jeito. Pro Sávio, pra Jordana, pra todos os ouvintes, pra toda a minha família, pra vocês aí da rádio. Obrigada, aquele abraço.
9: Beleza, Hilda, aquele abraço aí pra vocês também, viu? Olha, deixa eu falar aqui também com a nossa amiga Nilza lá de Abaeté. Opa, bom dia, bom dia.
11: Bom dia, Carlinhos, tudo bem?
9: Tudo jóia.
11: Carlinhos, manda a música pra nós de Leonardo. Deixaria tudo. Beleza, pra vocês aí da rádio, pro pessoal aqui de Abaeté. Aquele abraço.
9: Beleza, aquele abraço, viu? Olha, deixa eu mandar um abraço aqui pro Luizão. Alô, Luizão, bom dia pra você. Olha, deixa eu mandar um abraço aqui também pro Danilo Francisco. Opa, grande abraço. Ele que falou que tá aí na sintonia, pede que eu agine ingênuo. Foi uma noite só. Já já na sequência pra você, viu? Ai, ai. Alô, Giovanni. Alô, Terezinha no minibar. Bom dia, bom dia. E você quer participar comigo? Bora lá, ó. Adicione nosso telefone 3551-1089. Lembrando que você pode mandar a sua mensagem de texto, seu áudio até 30 segundos ou então ligar. Bora lá com o Eduardo Costa, esquecer é nosso jeito.

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0: Opa, já são 9 horas e 1 minuto, um bom dia pra você. Olha, deixa eu falar aqui com os nossos amigos e as nossas amigas. Alô, Rivaldo, bom dia, bom dia.
1: Ô, Carlinhos, fala aí comigo, bom dia. Manda pra nós aí o modão do Gini Gene e o Nano Moreno. Para a brisa do amor. Feliz a todo o pessoal que tá fazendo dentro dos cães. Feliz também pros nossos amigos em luz, o Duarte Pereira, o Thiago Mais o Evaldo, o Jean. Feliz também pro Marcão da Ambulância, em Dores. Funcionário da cooperativa, do Detico, o Bigode Mais Poder aqui na Fazenda, o Palito Mais Poder na Fazenda das Gerais, para vocês e na rádio e para todos os ouvintes. Tá transativo, um dia abençoado aí para nós, uma semana. Bora lá buscar essa segunda-feira.
0: Bora lá buscar, né? Aquele abraço aí para vocês, viu? Olha, deixa eu mandar um abraço aqui também para Thaís participando comigo. Ela que pede aqui, o Igor Ferrari, botadinha. Aí, aquele abraço aí para você, viu? Olha, deixa eu mandar um abraço aqui também pra Ivanilda, lá no Campinho, participando comigo. Ela que abraça aqui é Fabiano, Juscelino, Antônio Carlos, Juscelene, Graziella, Chiquito, o Wagner, o Francisco, também o Zé Francisco e o Zé Geraldo. E pede que eu com as irmãs Freitas, Canoeira do Araguaia, já na sequência. E você quer pedir sua música? Bora lá, o telefone e o WhatsApp liberados, 3551-1089. Bora lá então com o Nando Moreno para a brisa do amor.

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3: Muito bem, já são 9 horas e 20 minutos, um bom dia pra você. Olha, deixa eu mandar um abraço aqui pro Robson Vilaça, lá de Abaeté, participando comigo. Ele pede que é o KLB, ela não está aqui, oferece aí pra esposa Aparecida, o Netinho Murilo. E também pra todos os ouvintes, opa, beleza, meu amigo? Aquele abraço aí pra você, viu? Olha, deixa eu mandar um abraço aqui pra Aparecida Rodrigues, participando comigo. Ela que abraça com a Nilva, a Solange, a Yasmin, a Bruna lá na costura. E pede que a Fernando Mendes é desconhecida já já na sequência. Alô, Pedrolina, um grande abraço aí pra você. Ela que abraça aqui o Devaldo, a Rosilene, o Denilson, o Jordani, o Denis. Manda um abraço aqui pra mim, pra Dona Giovanni e pro Douglas. E pede que a Roberta Miranda, a Majestade, o Sabiá, pra matar a saudade. Já já na sequência aí pra você, viu? Alô, Gilê Laura, um grande abraço pra você e toda a família. Simbora de música, o telefone e o WhatsApp já estão liberados. Você também pode participar comigo pelo 3551-1089. Bora lá então com o KLB, ela não está aqui, matando saudade.

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10: Muito bem, já são 9 horas e 44 minutos. Um bom dia pra você. Olha, deixa eu mandar um abraço aqui para a Angélica e também para as meninas lá da Limpeza Urbana e também o pessoal lá na usina de reciclagem. Bom dia, bom dia. Olha, deixa eu mandar um abraço aqui também para a Dilcilene participando comigo. Pede que eu bato galena no toca-fita do meu carro. Oferece aqui para o Breno, para a Ana e também para a Jordânia, né? Beleza? Simbora de música, se você quiser pedir sua música, coloque, ainda dá tempo, viu? Bora lá então com ele, Bartô Galeno, toca fio do meu carro e daqui a pouquinho já estou de volta.

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1: Bom dia, meu amigo Carlinhos. Como vai você? Tudo bem? Eu gostaria de ouvir a música. Olha o Tirim, por favor. Mande um abraço pro Fofuxa, a Lucimara, a minha amiga Lenina Villanova, pro Depa, as meninas da Belfarma, Francisco Nakamerati, pro meu gerrinho querido, pra minha amiga Paula Oliveira do Cera e pra vocês aí, com Deus, aquele abraço.
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Muito bem, você curtiu Bartô Galeno no Toca-Fita do Meu Carro, João Mineiro e Marciano no mesmo lugar, Dimas e seus teclados, Olho Tirinho e dirigindo Nossa Senhora Aparecida, encerrando nossa Manhã Transativa de hoje. Muito obrigado pelo seu carinho, a sua sintonia. Fiquem todos com Deus, pois eu vou com Ele. E até amanhã, a partir das 8 horas da manhã, para mais Manhã Transativa, se Deus quiser.

0: Louvado seja nosso Senhor Jesus Cristo, para sempre seja louvado. Queridos filhos e filhas, eu quero saudar a todos que se encontram nesta segunda-feira. Como é que foi seu final de semana? Espero que tenha sido abençoado. E você sabe que as bênçãos de Deus nos vêm de forma privilegiada, plena, pela Eucaristia. Domingo com a missa é, sem dúvida, semana com a graça de Deus. E esta semana é muito especial. É especial por vários motivos. Porque a semana entre a Ascensão do Senhor, que foi ontem, e domingo, que será Pentecostes. Então nós chamamos a Semana da Unidade dos Cristãos. E, portanto, nós iremos invocar o Espírito Santo e vamos aproveitar no programa uma catequese sobre o Espírito Santo. E, é claro, nós temos o livro de Jó e também nós temos o início de uma novena. Primeiro dia, Santa Rita de Cássia, das causas impossíveis. Rogai por nós. Qual a sua intenção neste ano da novena de Santa Rita de Cássia? Vamos juntos, querido povo de Deus. Quero saudar a todos a partir da Rádio Evangelizar, de onde tudo começa, as rádios irmãs cujos nomes cito neste momento. Saúdo você pela TV Evangelizar, sinal digital em todo o país, em várias cidades, canal aberto. E também pelo YouTube Padre Manzotti Oficial, pelos aplicativos da Associação Evangelizar é Preciso e todas as plataformas digitais. Lembre-se, você pode baixar o aplicativo gratuitamente. O aplicativo você baixa na loja do seu celular, dos aplicativos, e você coloca lá Evangelizar. E é gratuito para você baixar, é gratuito para você manter. Você tem a TV Evangelizar em todo o mundo. Você tem a Rádio Evangelizar em todo o mundo e tem o Evangelho do Dia. Vamos juntos invocar a Santíssima Trindade nesta semana mais que especial da unidade dos cristãos, em nome do Pai, do Filho, do Espírito Santo. Amém. Divino Espírito Santo, venha sobre nós. Divino Espírito Santo, renove a face da terra. Divino Espírito Santo, Consolador, Paráclito. O Evangelho nos fala e nós mergulhamos nele. Naquele tempo, os discípulos disseram a Jesus: Eis, agora falas claramente e não usa mais figuras. Agora sabemos que conheces tudo o que não precisas que alguém te interrogue. Por isso cremos que viestes da parte de Deus. Jesus respondeu: Credes agora? Eis que virá a hora, e já chegou, em que vos dispersareis, cada um para um lado, e me deixareis só. Mas eu não estou só. O Pai está comigo. Disse-vos estas coisas para que tenhais paz em mim. No mundo tereis tribulações, mas tende coragem. Eu venci o mundo. Senhor, aparentemente, os apóstolos chegaram à fé e dizem claramente que acreditam que sois o Messias. Mas Jesus, que conhece todos os corações, respondeste a ele e falas a nós: Credes agora? Vai chegar a hora, está perto, em que vocês se dispersarão e me deixarão só. Mas eu não estou só, o Pai está comigo, Senhor. E de fato, quando o cerco se fechou em Jerusalém, na hora em que era a tua de ser traído, preso, condenado, dispersaram. Nós também, quantas vezes nos dispersamos por medo, por preguiça, por assídia. Quantas vezes nos dispersamos em meio às tribulações, problemas que, ao invés de nos levar a um ato de fé contínuo e permanente, a Ti, nosso Salvador, ao invés de rezarmos mais, nos dispersamos. Mas obrigado, Senhor, porque Teu Evangelho nos fala que teremos a alegria plena em Ti, Senhor. Tenhais paz em mim. E, Senhor, já nos preparaste, mas tomamos essa Tua palavra. Escute você, filho e filha que está em casa, pela TV, rádio, aplicativo, no mundo. Tereis tribulações, mas coragem. Eu venci o mundo, vou repetir de novo, que é uma palavra atemporal. No mundo tereis tribulações, e nós as temos, Senhor. Então manda Teu Espírito Santo sobre nós, para que não fraquejemos. Manda Teu Espírito Santo em nós, para que aumente a nossa fé. Mande Teu Espírito Santo em nós, Senhor, para que a nossa coragem aumente e se manifeste. Senhor, dai-nos coragem para enfrentar os problemas de hoje. Dai-nos coragem para passar pelas tribulações. Divino Espírito Santo, venha sobre nós com as línguas de fogo, tal qual línguas de fogo, Senhor, e abrase o nosso interior. Senhor, Deus da minha vida, as tribulações de hoje que vivo, e diga você que está rezando comigo, quais são essas tribulações hoje? Tribulações, seja na vida social, seja na vida econômica, seja na vida afetiva, qual é a tua tribulação hoje? Peça Divino Espírito Santo, faz um derramamento de tuas graças em mim. Dai-me, Senhor, um novo vigor. Aumenta, Senhor, a minha coragem. Hoje o Evangelho fala claro: tereis coragem. Dai-me coragem, Senhor, coragem para persistir, coragem para caminhar. E esta certeza, que é a maior de todos, que Ele disse: coragem, eu venci o mundo. Senhor, que vendo a Tua vitória, movido pelo Espírito Santo, lutemos e aguardemos a vitória que vem de Ti, Senhor. Povo de Deus querido, é uma semana muito especial. Você que me acompanha sempre, chama um amigo, uma amiga, manda no WhatsApp do grupo de oração, grupo do Bom Dia, grupo da família. Experiência de Deus está começando, nós voltamos já, volte comigo.
1: Nessa segunda-feira, dia 18, a partir das 17 horas, Carlo Ancelotti fará a convocação da seleção brasileira que vai disputar a Copa. Serão 26 jogadores. O evento será realizado presencialmente no Museu da Manhã, no Rio de Janeiro.
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0: Antes de atender o primeiro ouvinte, eu quero repetir o que é a proposta desta semana. Primeiro, é uma semana que está entre Ascensão e domingo que vem, Pentecostes. Então a frase orante é: dai-nos, Senhor, a graça de um novo Pentecostes. Repita comigo, vai. É orante. Dai-nos, Senhor, a graça de um novo Pentecostes. Nós iremos, portanto, mergulhar nesta semana de oração pela unidade dos cristãos, que toma Efésios capítulo 4, versículo 4. Há um só corpo, um só espírito, assim como a vocação de vocês o chamou a uma só esperança. Segundo, nós vamos aproveitar isso para fazer, durante esta semana, uma catequese sobre o Espírito Santo, imperdível. Que você acompanhe essa catequese sobre a terceira pessoa da Santíssima Trindade. Terceiro, Paco Sino Sacristão. Nós começamos hoje a novena de Santa Rita de Cássia, das causas impossíveis. No primeiro dia sempre eu fico moroso. Digo isso porque você tem que se concentrar. Ó Deus, por intercessão de Santa Rita de Cássia, dai-me esta graça. Qual é a graça que você vai pedir este ano? A santa das causas impossíveis. Há uma causa que lhe parece impossível humanamente falando? Pergunto de novo. Há uma causa que lhe parece impossível humanamente falando? Faça essa novena. Pede grande. Santa Rita de Cássia, rogai por nós. Filho de Deus, que a paz de Jesus esteja com você.
1: Bom dia, padre. A sua bênção.
0: Deus o abençoe, filho de Deus. De onde você fala?
1: Anápolis, Goiás.
0: Um filho de Deus de Anápolis, Goiás. Como é que você me acompanha aí?
1: Eu acompanho o senhor pelo aplicativo e pelo YouTube, padre.
0: Tá certo. Então, meu abraço. E se inscreva lá no YouTube Padre Manzotti, por favor. Se inscreva.
1: Com certeza.
0: Lá. Filho, o que está acontecendo? Você pediu anonimato?
1: Eu queria dar um testemunho, padre, e pedido de oração.
0: Então vamos lá, vamos começar pelo testemunho, louvando a Deus.
1: Padre, a minha esposa tem 41 anos hoje e ela é adotada. Eu descobri isso com um mês de casado, já tem 19 anos que somos casados.
0: Certo.
1: E desde quando a gente casou, que ela me falou que ela era adotada, e eu via uma hostilidade dos pais adotivos dela com ela, e eles começaram a não me aceitar como marido dela também.
0: Ah.
1: E ela falava pra mim: olha, eu queria muito conhecer minha família biológica, queria muito conhecer, e eu sem saber como fazer.
0: Sim.
1: E desde então, a gente já assistiu o seu programa pelo YouTube.
0: Sim.
1: E a gente nós nos apegamos muito a Jesus das Santas Chagas.
0: Certo.
1: E em outubro de 2024, ela já tinha perdido as esperanças já de conhecer a família biológica.
0: Nossa, o ano passado.
1: É, 2024.
0: Ah, dois anos atrás, sim, tá.
1: Isso. E isso, já tinha se passado 19 anos que ela estava comigo. Ah, eu queria conhecer a minha família biológica e tudo. Só que os pais adotivos dela nunca falaram para ela aonde que estavam, aonde que eles estavam, se estava vivo, se estava morto.
0: Certo.
1: E eu me apeguei muito a Jesus das Santas Chagas e coloquei o joelho no chão e falei: Senhor, me dá uma luz para achar esse pessoal, essa família.
0: Pois não.
1: E num dia 24 de outubro, me deu a ideia: vai no Juizado da Infância e Juventude, que lá você vai achar a sua resposta.
0: Certo.
1: Eu fui lá no Juizado da Infância e Juventude, eles abriram um processo, e em fevereiro de 2025, ela recebeu todos os documentos da adoção dela.
0: Certo.
1: E ela falou, só que nos documentos constava a família dela em Maranhão. E a gente não tinha condição na época de ir lá para Maranhão para procurar a família dela.
0: Claro.
1: Só que aí eu me coloquei no joelho no chão novamente e pedi a Jesus das Santas Chagas: pelo amor de Deus, Senhor, me dá uma luz, me derrama uma gota do seu sangue para a gente ter uma noção, para a gente ter uma luz. E se passaram-se dois dias, eu coloquei a história dela toda. toda num grupo de procurando pessoas no Facebook.
0: Sim.
1: E no Instagram. E se passaram-se mais 2 dias. Uma mulher de São Paulo me ligou, falou que tinha achado a mãe dela.
0: Meu Deus, meu Deus.
1: Aí eu falei, nossa, mas será que é verdade mesmo? Será que não é golpe? Será que é verdade e tudo? Aí a mãe dela, essa mulher, me mandou uma foto da mãe dela. Aí eu mandei pra ela, só que não adiantava nada, que ela não conhecia,
0: claro,
1: né?
0: Claro.
1: Então...
0: E nos dias atuais, golpe é o que mais tem, né? Tá certo em desconfiar no começo.
1: Isso, e até tanto que essa mulher que me mandou a foto da mãe dela me pediu um dinheiro pra manter o canal dela no Facebook.
0: Tá.
1: E então assim, eu falei, olha, isso é golpe e tal. Ela falou, não, ela tem 4 irmãos e os 4 irmãos dela são vivos.
0: Nossa.
1: Aí eu peguei e falei pra ela, aí eu liguei pra minha esposa na hora, eu falei, olha, achei sua família.
0: Meu Deus.
1: Ela falou, como que você achou e tal? Ela tava trabalhando aqui em Anápolis, ela largou o trabalho dela e falou, como que você achou? Aí eu peguei e pus a mão na cabeça, eu também tava trabalhando, eu larguei o trabalho, eu falei, meu Deus, tomara que seja verdade.
0: Certo.
1: E essa mulher me passou o telefone do irmão dela de Curitiba. O irmão dela mora em Curitiba, um dos irmãos.
0: Jesus amado.
1: Aí eu peguei e liguei pro irmão dela. O irmão dela falou, olha, e essa história sua bate muito com a história que minha mãe falava pra nós. Só que a minha mãe deixou de procurar ela porque não tinha mais noção da onde estava, da onde que ela estava, da onde que tinha deixado. Então, padre, daí pra cá, eu comecei a conversar muito com esse irmão dela. Aí o irmão dela falou assim, vamos fazer o seguinte... Vamos fazer uma chamada de vídeo, nós todo mundo junto?
0: Entendi,
1: aí,
0: ótimo.
1: O irmão dela foi e fez essa chamada de vídeo, a mãe dela, na hora que viu, falou, é minha filha, é minha filha.
0: Senhor das Chagas.
1: Em março, eu falei, olha, a gente não tem condição de ir até no Maranhão. A mãe dela falou, não tô no Maranhão, eu tô no Amazonas. Eu falei, mais longe ainda. Mais longe ainda. Aí ela falou, eu tô em Presidente Figueiredo, no Amazonas.
0: Certo.
1: Aí eu falei, olha, não tenho condição. Só que aí a empresa que eu trabalhava me mandou embora. Eu acho que foi obra de Deus.
0: Tá.
1: Porque
0: certo.
1: Eu peguei o dinheiro, aí os irmãos dela lá reuniram, pagaram a passagem dela e de 2 filhos meus. E eu paguei a minha passagem e fomos pra Manaus.
0: Certo.
1: Aí chegou lá em Manaus, fez o DNA... E por honra e glória e graça de Jesus da Santa Chagas, deu positivo o DNA.
0: Louvado. Toca o sino, sacristão. Que história linda.
1: Aí nós fomos... Aí, padre, nós fomos para a casa da mãe dela, ficamos lá durante 27 dias e voltamos. Daí, de lá para cá, que já são... mais ou menos 9 meses,
0: certo.
1: Que as duas, que a mãe e a filha se comunicam.
0: Certo.
1: E assim, padre, eu tenho a plena convicção, eu tenho a plena fé que foi Jesus da Santa Chagas.
0: Com certeza.
1: Que abençoou que as duas se encontrassem depois de 41 anos.
0: Então diga, eu te louvo, Senhor das Santas Chagas.
1: E assim, foi um milagre, foi uma bênção, foi até hoje está sendo, porque... As duas se comunicam, os irmãos todos se comunicam.
0: Tá certo.
1: Então.
0: Graça assim, recebida?
1: Graça testemunhada. Toca o sino, sacristão.
0: Ô filho de Deus, louvado seja Deus. Eu tenho poucos segundos. Quem você quer deixar em oração, por gentileza?
1: Padre, eu quero deixar minha família, minha esposa, Rebeca.
0: Mas aí você vai acabar revelando. Fala para telefonista. Você deixa os nomes com eles e eu levarei no altar do Senhor, pode ser?
1: Tá, pode ser. Padre, eu queria muito que o senhor mandasse um terço pra nós também, pra gente. A gente mudou agora e
0: tá bom.
1: No nosso quarto não tem só parede branca lá só. Eu queria muito um terço do senhor.
0: Com certeza. Pode ter certeza que mandarei o terço sim. Deus abençoe, filho de Deus. História gratificante. Louvado seja Deus. Tá aí, Jesus das Santas Chagas. Eu vou pro intervalo e volto já. Volte comigo.
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0: querido povo de Deus, nós vamos para a leitura orante, mas eu quero saudar Filho de Deus de Anápolis, a alegria. Ele está passando agora, passou, né, no intervalo, os nomes em oração. Vamos mandar um terço. Que Deus abençoe, acompanha pelo aplicativo YouTube. Edom Valdemar Passini Dalbelo, de Anápolis. E eu gostaria de dizer, ô Filho de Deus, já que a graça foi tão grande para você e sua esposa, que tal vocês se tornarem mensageiros da Capelinha de Jesus das Santas Chagas? É só ligar e pedir 0800-410-6060. Tendo 8 famílias para começar a passar a capelinha, já é o suficiente. Segundo ponto, gente, não esqueça, aí agora é Nossa Senhora. Nós estamos indo em direção a Fátima. E desde o começo do mês, eu convido você a ligar 0800-410, campanha de oração para Nossa Senhora de Fátima. Dá tempo de você ter seu nome, o nome de sua família, no santuário de Nossa Senhora de Fátima. Eu levarei e colocarei na ermida de Nossa Senhora de Fátima, na missa. Por isso, entre 0800-410-6060, ligue 41-3221-6060, manda e-mail, ou você pode fazer assim, padrereginaldomanzotti.com.br, tem lá pedidos de oração, evangelizareprecisos.com.br também. É nessa ermida que vamos levar. Estamos chegando, indo em peregrinação. Fique atento também para acompanhar no Instagram os horários das missas que vão acontecer. Pode pular um dia, dois, quando estamos em trânsito, né? Porque as estradas são longas, mas temos as missas marcadas. Amado povo de Deus, e você tem gostado do livro de Jó? Eu não estou soltando nada por enquanto. Você vai gravando. Manda um áudio, 41-3221-6060, depois eu vou ouvir tudo com muita calma. Aquilo que for possível eu solto no rádio, e as perguntas, se não forem tantas e forem mais fáceis, eu falarei no programa. Se não, eu vou fazer um programa à parte no YouTube para responder todos os questionamentos. Você tem questionamento? Está mexendo com você? 41-3221-6060. Amado povo de Deus, Bíblia aberta, cartilha de oração.
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0: E hoje, capítulo 6. Jó, capítulo 6, versículo 8-15. O texto de hoje que nós vamos ler é a primeira resposta de Jó ao primeiro amigo, Elifaz, que fez o discurso. No sábado, você acompanhou o primeiro amigo, Elifaz, que fez um discurso a Jó. Hoje, nós vamos à resposta de Jó ao primeiro amigo. É verdade que o texto é maior do que eu estou dizendo, mas nós vamos pegar o miolo. Qual é o miolo do discurso de Jó, a resposta de Jó a Elifaz? É este que eu falei, Jó, capítulo 6, 8-15. Capítulo 6, começa assim: então, em resposta, Jó disse. Versículo 1. Então, em resposta, Jó disse. Versículo 2, para depois darmos o salto. Ah, se a minha desgraça e os meus sofrimentos fossem postos numa balança, com certeza pesariam mais do que a areia do mar. Essa é a introdução. Ah, se a minha desgraça e o meu sofrimento fossem colocado numa balança, pesariam mais do que a areia do mar. Agora, salte para o versículo 8. Ah, se Deus me desse o que estou pedindo, ah, Se Deus respondesse a minha oração, então Ele me tiraria a vida. Ele me atacaria e acabaria comigo. Versículo 10. Se eu soubesse que Deus faria isso, daria pulos de alegria, mesmo sofrendo muita dor. Atenção! Apesar deste sofrimento, de Jó chegar a dizer que se colocasse numa balança a desgraça e os sofrimentos que ele passa, pesaria mais do que a areia do mar, a frase primordial está no versículo 10. Toca o sino, sacristão. A parte B, a parte A diz: se soubesse que Deus faria isso, daria pulos de alegria, mesmo sofrendo muita dor. Agora sim, pois Deus é santo, eu nunca fui contra as suas decisões. Deus é santo. Entre no mundo de Jó. Você lembra da imagem de Jó nas cinzas? Uma imagem terrível, com lepra, sozinho, magro. Mesmo sofrendo terrivelmente, ele diz: Deus é santo e eu nunca fui contra as suas decisões. Onde estão as minhas forças para resistir? Por que viver se não há esperança? Será que sou forte como uma pedra? Será que meu corpo é de bronze? Não sou capaz de ajudar a mim mesmo. E não sou capaz de ajudar a ninguém que me pede socorro. Ele está no fundo do poço. Mas mesmo lá, no terrível momento de sofrimento, a palavra dele é clara: pois Deus é santo e eu nunca fui contra as suas decisões. Senhor, se hoje sofro, ou se no futuro terei que passar por sofrimentos, se no futuro, que não está nas minhas mãos, eu tiver que passar por provações, dai-me esta confiança em Ti, Senhor, e esta fé inabalável, capaz de dizer, em meio a gemidos e dor: Deus é santo. Santo, santo, santo. Portanto, santíssimo. E eu nunca, Senhor, por mais difícil que for a minha vida, eu rezo, suplico a graça da esperança, da fé, da gratidão, do amor, para nunca ir contra as suas decisões. Eu o proclamo, Senhor, verdadeiramente santo, apesar, não obstante, ao sofrimento. Este é o segredo de Jó, a resposta ao primeiro amigo. Repito os versículos que vamos rezar daqui a pouco. Eu fiz Jó, capítulo 6, 1, 2, 3, 8 a 15. Volte comigo em oração. Voltamos já.
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0: Ainda na leitura orante, então hoje, acabamos de ouvir e já rezar um pouco a primeira resposta de Jó que fez ao primeiro amigo depois do discurso de Eliafaz. E o texto é Jó capítulo 6, 1, 3, 8, 15. Anote ali. E se você for no livro que se inspirou neste texto, Inabalável, eu indico você na página 81. Leio um parágrafo. De fato, de sua parte, Jó não aceitou a lógica simplista dos amigos. Ele, Jó, não se deixou esmagar pelo falso consolo, disfarçando de acusação, e defendeu sua inocência. Vou repetir, você entendeu que Jó, de novo, ele não aceitou a lógica simplista dos amigos e hoje do primeiro amigo do discurso. Ele não se deixou esmagar pelo falso consolo, disfarçado de acusação. E o que ele fez? Ele defendeu sua inocência. Em sua dor, clamou por um mediador entre Deus, ele e Deus. Questionou o silêncio divino. Mas, volto ao texto para dizer, ele não aceitou a acusação simplista. Ele disse: Deus é santo e eu nunca fui contra suas decisões. Dai-nos, Senhor, esta graça, hoje e sempre, de proclamar a tua santidade, o teu poderio, o teu senhorio, e em tudo aceitarmos tua vontade, e nunca, nem hoje, nem amanhã, e sempre, jamais, trabalhar contra a tua vontade. Seja feita a tua vontade, Senhor. Amém. Paulo, que a paz de Jesus esteja com você, Paulo.
6: Bom dia, padre.
0: Hoje é dia dos homens. Deus abençoe, Paulo. Você fala de onde?
6: Falo de Arapongas, Paraná.
0: E como é que você me acompanha em Arapongas?
6: Acompanho o senhor pelo YouTube.
0: Tá certo. Meu abraço a Paulo, Arapongas, Paraná. Apesar que tem a rádio Arapongas FM que transmite, mas que bom que você está no YouTube. Diga lá, a palavra é sua, filho.
6: Padre, eu estava muito afastado de Deus há um tempo já.
0: Sim.
6: Vou colocar uns 2 anos. E eu, depois de muito tempo, minha mãe falando comigo para mim voltar em Deus, né? Eu, nesse momento, me sinto no bem mal, no fundo do poço mesmo.
0: Por quê, filho?
6: É, aconteceu que eu tive uma discussão muito feia com a minha irmã.
0: É.
6: E é uma pessoa que eu admiro muito, de coração mesmo.
0: Sim.
6: Só que ela sempre foi muito dura nas palavras dela, sabe? E isso foi ocasionou, no caso, esse problema. Eu fui duro com ela também nas minhas palavras.
0: Tá.
6: E isso ocasionou também um término entre eu e minha esposa. Que... A gente separou agora recentemente, faz uma semana. Então eu tô tentando digerir tudo isso.
0: Entendi.
6: Mas tá bem difícil.
0: Mas teve alguma relação da briga com a sua irmã, que alguma relação com a sua esposa e o término?
6: Então, a briga com a minha irmã, no caso, eu acabei perdendo a cabeça, acabei falando demais, né?
0: Ah, são duas coisas distintas.
6: Sim, mas nesse dia nem inflamou mais, né?
0: Ah, tá.
6: Então, esse que foi o problema.
0: Então vamos começar pela sua irmã, filho. Às vezes a gente não faz o silêncio devido. E quando a gente está nervoso, Paulo, quando vem aquele sangue quente, aquela vontade, aquela irracividade, aquela coisa forte, a gente tem que aprender a dar licença. Não diz mais nada. Sai, dá uma volta, que a gente teria falado coisas que não precisava. Então comece a pedir muito, Deus, quando eu for nervoso, eu também, você, pelo jeito, é uma pessoa intensa.
6: Eu sou um pouco.
0: Então peça para Deus, para você, nessas horas, silenciar, retomar depois o assunto, não morder as iscas. Agora falemos, e digo assim, pode ser bem sincero com a tua irmã? Vai passar um tempo, vocês vão ser capazes de se perdoar, e não tenha vergonha de voltar atrás. Não tenha vergonha de, na hora certa, comece agora a rezar pelo anjo da guarda da tua irmã e comece a dizer: Senhor, eu quero voltar. E você vai ver que Deus vai apresentar o momento em que você vai poder pedir perdão e receber o perdão. Irmãos voltam. Mas tua esposa, o que aconteceu?
6: A minha esposa foi um caso que a gente já não estava muito bem na nossa relação.
0: Tá.
6: E quando ela acabou, no caso, se intrometendo na nossa discussão ali, né, tava com a cabeça quente e a gente acabou discutindo também por motivos que a gente tinha de antes, sabe?
0: Problemas mal resolvidos que vieram à tona na hora errada.
6: Com certeza.
0: E vocês separaram aqui ou só não estão se falando?
6: A gente separou de verdade.
0: Filho.
6: eu chamo ela de esposa, mas a gente não é casado, né? A gente morava junto.
0: Então não é esposa, então é companheira.
6: Isso.
0: E quanto tempo vocês estão separados?
6: Agora vai fazer uma semana, foi na segunda-feira passada.
0: Mas não é pra tanto. Não é pra tanto. É possível, tanto a sua irmã quanto a sua esposa, começar a rezar e depois buscar uma reconciliação. Não acredita, Paulo, nisso?
6: Eu não acredito na parte da minha companheira, porque ela mudou muito. Ela começou a me tratar de uma forma mais fria, sabe?
0: Nessa então, semana, ou já há tempo?
6: Há tempo já.
0: Ah, tá. Então o problema já vem de tempo.
6: Sim.
0: Certo.
6: Só que eu tô com dificuldade ainda para digerir tudo isso.
0: Entendo.
6: Nesse momento, a minha mãe sempre acompanha muito o senhor. E eu nunca me senti tão sozinho igual eu tô agora.
0: Só que você não tá sozinho, você tá com Deus.
6: Amém.
0: Esse teu silêncio, esse silêncio que você tá sentindo, esse fundo do poço que você usou, eu usaria a palavra deserto, é um tempo de você rever. Mesmo porque, filho, já tava um desgaste. E o desgaste... Sim. Não ajuda, porque quem vocês estavam morando junto e o caminho de quem está morando junto é casar na igreja.
6: Com certeza.
0: Não está certo, não está certo morar junto. Tem que casar. Então comece a se perguntar: será que é a pessoa para mim? E você vai falar, mas hoje é. Mas dê tempo ao tempo, filho. Às vezes é a mão de Deus fazendo você refletir que você tem que constituir uma família cristã, casado, sacramentado na igreja. Começa a ver em tudo isso, se Deus não está falando algo lá no fundo do poço no seu coração. Você estava escutando a história de Jó?
6: Estava.
0: Então, Deus não nos abandona. Você está sozinho, você acha. Deus está do teu lado. Mas ele está tentando te dizer alguma coisa. Deus está claro no meu coração agora, Paulo, falando com você. Não aconteceu por acaso. Deus está te falando algo. Se for para voltar com a tua ex-companheira, é para voltar para um casamento válido. Se não, deixa ir. Às vezes, é melhor deixar ir, porque é melhor se preparar para um relacionamento que construa uma família santa. Não te ofendi, né, Paulo?
6: Não, de maneira nenhuma. Mas, padre, eu sendo bem sincero com o senhor, hoje, lógico, me magoou muito a gente, esse termo, né? Que não, ela terminou do nada, assim, sabe?
0: É.
6: Foi numa segunda-feira.
0: Você sabe que não é do nada, né? Já vinha tempo.
6: Sim, sim, né? Mas eu não esperava.
0: Mas vai lá, fala bem rapidinho.
6: Não teve uma discussão nem nada, né? Então, isso aí acabou, né? Mexendo comigo, só que nesse momento o meu maior plano mesmo é me aproximar de Deus.
0: Eu então,
6: não tenho plano de voltar com ela, sabe?
0: Ótimo. Então, Deus, você não tá sozinho, não. Deus tá bem pertinho de você, Paulo. Tá começando uma história nova aí. Vou rezar na sua intenção. Deus abençoe, Paulo. Eu vou pro intervalo, eu volto já.
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4: Que partilha forte do Paulo, eu teria muita coisa a dizer a ele. Mas eu fico com isso. Você não está só. No silêncio, Deus está do seu lado. E Paulo, Deus quer de você um casamento santo. Se abra para isso. Um casamento que passe pelo matrimônio. Arapongas, ele acompanha pelo YouTube, mas tem a Rádio Arapongas, FM, Daniel, Dom Carlos José de Oliveira, de Apucarana. Minha saudação à cidade de Caruaru, Pernambuco, completando 168 anos. TV Evangelizar 43.1. Rádio Irmã, Colonial FM, Congonhas, Minas Gerais, Difusora Live FM, Machado, Minas Gerais, Folha FM, Peixoto do Azevedo, Mato Grosso, Jangadeira FM, Quixeramobim, Ceará, Nova Aliança FM, Camaçari, Bahia, Paranaíta FM, Paranaíta, Mato Grosso, Santa Clara FM, Mossoró, Rio Grande do Norte, São João del Rei, São João del Rei, Minas Gerais, TV Evangelizar, canal Livramento de Nossa Senhora, Bahia, TV Evangelizar, canal Santa Cruz do Capibaribe, Pernambuco, e TVs Irmãs, afiliadas, Conect Sul, Tapes, Rio Grande do Sul, Net Brasil, Almirante Tamandaré, Paraná, Sinais TL, Venda do Imigrante Espírito Santo. E na Semana da Unidade dos Cristãos, aproveito para uma catequese sobre o Espírito Santo. Acompanhe primeiro dia. O Espírito Santo é a terceira pessoa da Santíssima Trindade. Quem é Ele? É plenamente Deus, com o Pai e o Espírito, prometido por Cristo como Paráclito. Ele permanece como na igreja como defensor, e o Espírito Santo, mestre consolador desde a criação, o Ruá, que dá vida e renova todas as coisas. O Espírito Santo, nesta primeira catequese, é a terceira pessoa da Trindade, plenamente Deus, consubstancial ao Pai e ao Filho. O Catecismo da Igreja Católica diz assim, no número 685, o Espírito Santo é a terceira pessoa da Santíssima Trindade. Ele é Deus, uno e igual ao Pai e ao Filho, da mesma substância e da mesma natureza, como o Pai e o Filho é adorado e glorificado. Em Mateus, capítulo 28, versículo 19, diz: Ide, portanto, e fazei discípulos de todas as nações, batizando-as em nome do Pai, do Filho e do Espírito Santo. Este versículo, eu vou repetir, Mateus, capítulo 28, versículo 19, claramente nos mostra a igual dignidade da Trindade. Repito o texto.

0: Ide, portanto, fazei discípulos meus, todas as nações, batizando-as em nome do Pai, do Filho, do Espírito Santo. Também é chamado Espírito Santo, defensor e consolador, da onde vem a palavra paráclito. Jesus promete o Espírito Santo como paráclito. Paráclito é uma palavra grega que significa defensor, advogado, consolador, aquele que está ao nosso lado para nos ajudar. O Espírito Santo é aquele que está ao nosso lado para nos ajudar. Paráclito quer dizer, repito, defensor, advogado, consolador. Então vem Espírito Santo. Vou citar um texto de João, capítulo 14, versículo 16. Eu rogarei ao Pai, e vos dará outro paráclito, para que permaneça convosco para sempre. Por isso, venha sobre nós, Espírito Santo de Deus. Amém! Primeira catequese sobre o Espírito Santo, povo de Deus. E agora, vamos juntos para a novena que nos aguarda, Santa Rita de Cássia.
1: Postes a rosa preferida, ó Santa Rita de Jesus.
0: E eu disse, é a santa das causas impossíveis. Ó poderosa e gloriosa Santa Rita, chamada Santa das Causas Impossíveis, advogada dos casos desesperados, auxiliadora da última hora, refúgio e abrigo da dor que arrasta para o abismo do pecado, da desesperança, com toda a confiança em vosso poder junto ao coração sagrado de Jesus, a vós recorro no caso difícil e imprevisto que dolorosamente oprime meu coração. Qual essa causa humanamente impossível que você quer pedir a Deus? Peça, filho, peça. Eu estou aqui no meu coração com uma causa tão difícil, só Deus sabe. Eu também estou rezando. Obtenha a graça que desejo, pois sendo-me necessária, eu a quero. Apresentada por vós a minha oração, o meu pedido, por vós, que sois tão amada por Deus, certamente serei atendido. Dizei a nosso Senhor Jesus Cristo que me valerei desta graça para melhorar a minha vida, os meus costumes e para cantar na terra e no céu a divina misericórdia. Santa Rita das Causas Impossíveis, rogai por nós. Santa Rita das Causas Impossíveis, rogai por nós. Santa Rita das Causas Impossíveis, primeiro dia da novena, rogai por nós. O Senhor esteja convosco, Ele está no meio de nós. Neste primeiro dia da semana da unidade dos cristãos, clamando o Espírito Santo neste novo Pentecostes, no mundo, na igreja, em nossas vidas, abençoai a água, a roupa dos enfermos, as fotos de família, em nome do Pai, do Filho e do Espírito Santo. Amém. E eu me despeço com esta música, Imagens, Eu Navegarei, YouTube, Padre Manzotti. Evangelizar é preciso.

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11: Bom dia, queridos ouvintes. Bom dia, queridos paroquianos da Paróquia Nossa Senhora das Dores, aqui em Dores do Indaiá. Segunda-feira, 18 de maio, mês de Maria. E hoje temos os terços da segunda-feira. Terço das Mulheres, às 18 horas, no Santuário Matriz. Terço dos Vicentinos, no Salão dos Vicentinos, às 19 horas. Temos a Oração do Rosário, na Igreja São Geraldo, às 19 horas. Também temos o Terço das Santas Chagas, às 19 horas, na Igreja São José. Hoje também é dia do Grupo de Evangelização nas Casas e dia do Grupo da Medalha Milagrosa. Como na Igreja do Rosário vamos iniciar a reforma, o Grupo da Medalha Milagrosa vai se reunir na Casa da Congada, atrás da Igreja do Rosário, às 19 horas. Temos visto catequeses do Papa Bento XVI sobre a Igreja, que ele fez no ano de 2006, que se tornou um livro chamado Mistagogias de Bento XVI sobre a Igreja. Mistagogia significa catequese. E falando dos apóstolos, o Papa Bento XVI dedicou 3 catequeses sobre São João Evangelista. Nessa catequese, o Papa propõe a figura do apóstolo São João como exemplo de amizade íntima com Jesus, sobre a qual edificar a vida pessoal e comunitária, reclinando ao peito de Jesus que possam viver e irradiar seu amor sem limites, na própria família, na comunidade cristã, na sociedade. Olha que bonito o exemplo do evangelista João, pousando na última ceia a sua cabeça no peito de Jesus. Então ele, o Papa Bento XVI, colocando São João como exemplo de amizade íntima com Jesus. Então iniciemos João, filho de Zebedeu, irmão de Tiago. Seu nome tipicamente hebreu significa "o Senhor deu sua graça". Estava jogando as redes nas margens do lago de Tiberíades quando Jesus o chamou junto com seu irmão. Pode conferir em Mateus capítulo 4 e Marcos capítulo 1. João sempre faz parte do grupo restringido que Jesus leva consigo em determinadas ocasiões. Está junto a Pedro e Tiago quando Jesus, em Cafarnaum, entra na casa de Pedro para curar a sua sogra. Com os outros dois, segue o mestre na casa do chefe da sinagoga, Jairo, cuja filha voltará a ser chamada à vida. Segue-o quando sobe a montanha para ser transfigurado. Está ao seu lado no Monte das Oliveiras, quando ante o imponente templo de Jerusalém, pronunciou o discurso sobre o fim da cidade e do mundo. Pouco antes da Páscoa, quando Jesus escolhe dois discípulos para preparar a sala para a ceia, confia a ele e a Pedro esta tarefa. Confia em Lucas capítulo 22. Esta posição de destaque no grupo dos doze torna um certo sentido compreensível a iniciativa que sua mãe teve um dia. Aproximou-se de Jesus para pedir-lhe que seus dois filhos, João e Tiago, pudessem sentar-se, um à sua direita e o outro à sua esquerda no reino. Como sabemos, Jesus respondeu propondo por sua vez uma questão. Perguntou se estavam dispostos a beber o cálice que ele mesmo estava a ponto de beber. Com essas palavras, queria abrir os olhos dos dois discípulos, introduzi-los no conhecimento do mistério de sua pessoa e esboçar-lhe o futuro, chamando a ser testemunhas até a prova suprema do sangue. Vamos ouvir "Vinde e Vede" com o Coral Paulinas, "Pátria do Evangelho" com Cantores de Deus e "Um Coração para Amar" com Padre Zezinho.

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3: 11:22.
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5: Queridos ouvintes, dentro da Igreja de Jerusalém, São João Apóstolo ocupou um lugar importante na direção do primeiro grupo de cristãos. São Paulo, de fato, o coloca entre os que chama de colunas desta comunidade. Veja na carta aos Gálatas, capítulo 2, versículo 9. São Lucas, nos Atos dos Apóstolos, o apresenta junto a Pedro, enquanto vão rezar no templo, ou quando se apresentam ante o Sinédrio, para testemunhar sua fé em Jesus Cristo. Junto com Pedro, recebe o convite da Igreja de Jerusalém a confirmar os que acolheram o Evangelho na Samaria, rezando sobre eles para que recebessem o Espírito Santo. Em particular, é preciso recordar o que diz com Pedro ante o Sinédrio durante o processo, em Atos capítulo 4, versículo 20. Não podemos deixar de falar do que vimos e ouvimos. Essa franqueza para confessar sua própria fé fica como um exemplo e uma advertência para todos nós, para que estejamos dispostos a declarar com decisão nossa adesão a Cristo, antepondo a fé a todo cálculo ou interesse humanos. Segundo a tradição, João é o discípulo predileto que no quarto evangelho coloca a cabeça sobre o peito do Mestre durante a última ceia, como eu comentei, encontra-se aos pés da cruz junto à mãe de Jesus e, por último, é testemunha tanto do túmulo vazio como da própria presença do ressuscitado. Vamos ouvir Venho a Ti com Padre Rodrigo Natal e Padre Fábio de Melo. Deus é Mais com Nelsinho Correia e convidados. E A Chave do Coração com Cleiton Saraiva.

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5: 11:39.
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7: Queridos ouvintes, o Papa Bento XVI, na sua catequese, coloca que São João, através de São João, nós podemos tirar uma lição importante para a nossa vida. O Senhor deseja fazer de cada um de nós um discípulo que vive uma amizade pessoal com Ele. Para realizar isso, não é suficiente segui-lo e escutá-lo exteriormente. É necessário também viver com Ele e como Jesus. Isso só é possível no contexto de uma relação de grande familiaridade, penetrada pelo calor de uma confiança total. É o que sucede entre amigos, por esse motivo Jesus disse um dia: ninguém tem maior amor aquele que dá a vida por seus amigos. Já não vos chamo servos, porque o servo não sabe o que faz o seu amo. Mas chamo-vos amigos, porque vos dei a conhecer tudo o que ouvi de meu Pai. Portanto, São João nos ensina a ter essa intimidade com Jesus, a crescer na amizade com Ele. O culto de São João Apóstolo se afirmou a partir da cidade de Éfeso, onde, segundo uma antiga tradição, haveria vivido um longo tempo, morrendo em uma idade extraordinariamente avançada, sob o imperador Trajano. Em Éfeso, hoje na Grécia, o imperador Justiniano, no século VI, construiu em sua honra uma grande basílica, da qual ainda restam imponentes ruínas. Precisamente no Oriente, gozou e goza de grande veneração. Nos ícones bizantinos, ele é representado como muito ancião e em intensa contemplação, com a atitude de quem convida ao silêncio. De fato, sem um adequado recolhimento, não é possível aproximar-se do mistério supremo de Deus e da sua revelação. Por isso a importância do hábito da oração, para criarmos a intimidade com Jesus e para cada vez mais entrarmos no mistério desse Deus que é só amor. E como diz São João, Deus é amor, na sua carta. Vamos ouvir: reunimo-nos aqui com Cater Filho. Vem, eu mostrarei com Valdeci Farias. E oração pela família com Paula Fernandes e o grupo Anjos de Resgate.

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5: 11:54.
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7: Queridos ouvintes, que o Senhor nos ajude a colocar-nos na escola de São João para aprender a grande lição do amor, de maneira que nos sintamos amados por Cristo até o final e gastemos nossa vida por Ele. Ainda vamos ouvir Hoje Livre Sou com Padre Fábio de Melo e Consagração a Nossa Senhora com Simone Medeiros. Deus te abençoe, Deus te fortaleça. Até amanhã.

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1: Nesse tempo pascal, rezemos o Rainha do Céu. Rainha do Céu, alegrai-vos, aleluia, porque o Senhor que merecestes trazer em vosso seio, aleluia, ressuscitou como disse, aleluia. Rogai a Deus por nós, aleluia. Alegrai-vos e exultai-vos, ó Virgem Maria, aleluia, porque o Senhor ressuscitou verdadeiramente, aleluia. Oremos, ó Deus que vos dignastes alegrar o mundo com a ressurreição do vosso Filho, concedei-nos por sua Mãe, a Virgem Maria, o júbilo da vida eterna. Pelo mesmo Cristo, Senhor nosso. Amém.
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2: Meio-dia e 2.
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nossa porteira para as paradas musicais. Embora esse é o nosso território sertanejo. Começando bem demais aqui nessa segundola. Vamos pra cima. 18 de maio já, hein? Eita, nós. Paulinho Esteves aqui na voz com você. E a nossa porteira tá aberta para te receber sempre com muito carinho. E claro, por onde vão passar os maiores artistas da música sertaneja. Tudo que bombou e tudo que é sucesso, a gente garante aqui e agora. E o poeirão vai cobrir, hein? Começando com Gebe Vitor Hugo Tubarões.

0: Yasmin Santos com Guilherme Benuto, meu ego por aqui no nosso território. Eita, nós, e Tommy Modão, hein? Porão cobrindo aqui nessa segunda-feira. Mais uma semaninha daquelas. E é claro que a gente vai estar com você aqui, dando aquele empurrãozinho, aquela força, hein? Vamos pra cima. Ó, tá só começando aqui o nosso encontro, viu?
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10: Meio-dia e 17.
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0: Opa, já estamos de volta. Tá chegando essa duplaça aqui que já tem 39 anos de carreira. São eles, Bruno e Marrone, ao Chapão.

grandes potências reunidas aqui pra você. Ah, são elas, Nayara Azevedo, Solange Almeida com Apenas Solteira. Toma essa, bebê. Chega junto aqui pra curtir o território sertanejo. Eu e você aqui nesse encontrinho. E a Pampa balançando, hein? Chacoalhando o pé da goiabeira aí. Participa, pede a sua também, tá?

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3: Meio-dia e 32. 91,3.
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6: Tô de volta com você.
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6: Seguindo com você aqui, ó, na nossa pegada, no nosso clima, fazendo essa festa aqui no seu rádio, segundando aqui nesse início de semana do seu lado, dando aquele empurrãozinho, trazendo aquela emoção, aquela alegria que faz o coração bater forte aí quando toca cada modão aqui de cair o pijama, né? Você tá doido? Ó, bora falar da previsão do tempo agora com eles, Fernando e Sorocaba, simbora!

0: Maiane Rafaela, nem li e nem lerei. Vixe, Maria. Eita, a mulherada que dá trabalho. Essa mulherada é vingativa, hein, produção? Ave Maria. Ó, abração pra galera aqui de BH com a gente, o pessoal do sul de Minas, a turminha também de São Paulo, do litoral, ouvindo aqui o nosso som, e o pessoal de Goiânia. Balança, meu Goiás.
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7: Meio-dia e 46.
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0: E aí, como é que tá essa segundola? Me conta.
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0: Pedidomusical.com.br. A nossa segunda-feira pede e merece uma boa moda sertaneja, né? Por isso que a gente tá aqui com você. Chegando o Edson Hudson.

Então tá combinado. São eles aqui na parceria, Naessa e Bruno Marrone, pra você, cantando gostosinho no nosso palco aqui do Território Sertanejo. Abraço pra Carmen Oliveira, ouvindo a gente em Belo Horizonte. Sandro Nogueira passando por aqui também, ó, ouvindo a gente nos Estados Unidos. Que cheque! Simbora, Connecticut. Bora lá.

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10: Uma e um

encontro daquelas modas que vem lá do campo, vem da roça, juntamente com os hits urbanos que ganharam o Brasil, né? E tem destaque aqui no nosso território sertanejo. Vamos pra cima, bebê! A semaninha tá só começando e a gente tem aquele empurrãozinho certo, aquela motivação gostosa pra você seguir na sua semana, hein? Mala dos Porta-Mala com Gustavo Lima.

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2: Diretamente de Belo Horizonte, Luazine 2.0. Tomzinho no céu, vai.

Luan Santana, ambiente errado. Toma mais essa pedrada por aí, bebê. Ó, falando em pedrada, já já vai passar por aqui Antony Gabriel. Henrique Juliano também vai cantar pra você. Sim, os meninos de Palmeirópolis, no Tocantins, vai brilhar aqui no nosso palco, tá? Continua na sintonia, daqui a pouquinho tem muito mais.

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7: 1:15.
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10: A outra é bom, hein? Ó, dos clássicos às novidades, tudo você ouve aqui no Território. Essa aqui é polêmica. Antônio Gabriel, Maiara e Maraísa. Quem ama não trai, será?
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Obrigado. São os irmãos Matheus e Cauã Carona. Opa, coisa boa, hein? E você pegando carona com os melhores hits da música sertaneja aqui no nosso território. Abraço aqui pro Álvaro Cardoso, que tá ouvindo a gente em Sampa, o pessoal de Itapevi aqui curtindo o nosso som. Tem também a turma de Blumenau em Santa Catarina. Alô, Tati, Bruninha, suas lindas.

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3: 1h29.
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7: Sobe mais o volume aí, bebê.
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7: Próxima parada, 2024, com esse hit fenomenal chamado Vazona Braquiara. Simbora, Hugo e Guilherme.

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1: É, Goiana, Laura Prado por aqui com a melhor saída. Fechando o nosso encontro de hoje. Valeu, Brasil. Obrigado, turma. Você, ó, de toda a nossa cidade que curtiu, que participou por aqui com a gente. Obrigado sempre por essa companhia, esse carinho maravilhoso, viu? Amo fazer parte aqui desse momento, desse encontro com você. Vem aí a nossa próxima atração e amanhã eu tô de volta aqui com você no mesmo horário. Tchau, tchau, hein?
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0: Olá, o futebol é notícia. A emoção do Brasileirão continuou forte com duelos dos líderes na tabela de classificação. Na Arena Crefisa, Barueri, Palmeiras e Cruzeiro protagonizaram um clássico muito movimentado, debaixo de chuva, e ficaram no empate por 1-1. Arroio abriu o placar para o time mineiro com um chute forte no início da partida, mas o meia Felipe Anderson igualou o marcador para a equipe paulista com uma bela finalização de longa distância. O resultado também mantém o Alviverde na ponta do campeonato, mas esquentou ainda mais a briga pelas primeiras posições da tabela. Enquanto isso, na Arena da Baixada, Atlético e Flamengo também empataram em 1-1. Mendoza abriu o placar após falha do goleiro Rossi e o artilheiro Pedro buscou o gol de empate para os cariocas bem perto do apito final, mantendo o topo da tabela da mesma maneira. Daqui a pouco tem mais destaques do esporte. 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
8: 1h45.
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14: Oi, gente, tudo jóia? Que delícia encontrar vocês. Está começando mais uma viagem gostosa no Passaporte Brasil. É aquela viagem musical pelo coração brasileiro. Hoje o nosso programa abre espaço para compositores que construíram a alma da nossa música popular. Violão de madeira antiga, letra profunda e poesia simples. A MPB nasceu muito antes das redes sociais e continua atravessando gerações. No interior, na praia, na capital ou no sertão, sempre existe uma canção brasileira acompanhando histórias de amor e saudade. A música brasileira tem cheiro de café fresco, fim de tarde e conversa boa na varanda. E quando o violão começa, parece que o Brasil inteiro respira o mesmo ritmo. Vamos começar mais um programa? Então avisa para todo mundo, Aline Mota está no ar.
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6: 2 e 1.
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14: Já estamos de volta e hoje o clima fica sofisticado. Vamos passear aí pelas noites elegantes da Bossa Nova, pelos bares antigos de Ipanema e pelos artistas que colocaram o Brasil no mapa musical mundial. A suavidade dos acordes transformou mesas de bar em verdadeiros palcos históricos. A Bossa Nova ensinou que a música podia ser delicada sem perder profundidade. Entre um piano suave e um violão sincopado nasceu uma identidade musical que atravessou fronteiras. E até hoje basta ouvir poucos acordes para sentir o cheiro do mar no Rio de Janeiro entrando pela janela. Sentiu aí? É isso, essa é a emoção. Vamos então com mais aqui, a MPB não para.
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7: 2h20.
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10: De norte a sul, de leste a oeste, o Passaporte Brasil atravessa o país valorizando artistas pouco conhecidos que carregam a essência da música regional. Do norte ao sul, existem talentos escondidos em pequenas cidades, festivais, locais e rodas de músicas espalhadas aí pelo Brasil. Tem sanfona emocionando no interior, tambor ecoando nas comunidades e violão chorando nas noites do barzinho. A verdadeira riqueza musical brasileira mora justamente nessa diversidade cultural gigantesca. E cada região possui sotaque, ritmos e emoção próprios. E

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8: 12:40.
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10: Eu, Aline Motta, estou de volta com Juliano Batista. Está aqui com a gente também o seu Roberto. Agora é hora daquele momento em que a música parece conversar diretamente com a alma da gente. A MPB sempre teve o poder de transformar sentimentos simples em poesia eterna. Canções sobre amor, esperança, saudade, praia, infância. Sonhos e liberdade ajudam a contar a história do povo brasileiro. E algumas letras parecem abraço de mãe, outras parecem conselho de amigo antigo sentado numa cadeira de varanda. Os grandes compositores brasileiros entendiam que música não precisa ser gritada, precisa ter emoção. E às vezes bastava um violão suave, uma verdadeira dita no tempo certo, que faz a mágica acontecer. E aqui a música não para, tô indo aí com você, Maurício Oliveira, na próxima música. Vamos juntos aqui no Passaporte Brasil.
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0: E o nosso programa vai ficando por aqui, essa viagem maravilhosa, mas eu espero te encontrar no próximo programa, combinado? Combinadíssimo. Aquele abraço, gente. Tchau, tchau.
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3: 12h59.
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7: Na presença das Santas Chagas de Jesus, convido você e sua família para este momento abençoado na nossa programação. Vamos juntos colocar nas Santas Chagas de Jesus o nosso pedido de oração, a nossa intenção. Prepare o seu ambiente de oração com as fotos, as roupas de família e, de modo particular, lembrando dos enfermos. Traga os nomes por quem vamos interceder e pedir cura e libertação de todos os sofrimentos e dores.
5: Queridos irmãos e irmãs, é segunda-feira, estamos começando a semana. Vamos juntos colocar diante de Deus nossas intenções, nossas feridas, para serem curadas nas preciosas chagas de nosso Senhor Jesus Cristo. Em nome do Pai, e do Filho, e do Espírito Santo. Amém. Creio em Deus Pai Todo-Poderoso, Criador do céu e da terra, e em Jesus Cristo, seu único Filho, nosso Senhor, que foi concebido pelo poder do Espírito Santo, nasceu da Virgem Maria, padeceu sob Pôncio Pilatos, foi crucificado, morto e sepultado, desceu à mansão dos mortos, ressuscitou ao terceiro dia, subiu aos céus, está sentado à direita de Deus Pai Todo-Poderoso, de onde há de vir julgar os vivos e os mortos. Creio no Espírito Santo, na Santa Igreja Católica, na comunhão dos santos, na remissão dos pecados, na ressurreição da carne, na vida eterna. Amém. Ó Jesus, Divino Redentor, tende misericórdia de nós e do mundo inteiro. Deus Santo, Deus Forte, Deus Imortal, tende piedade de nós e do mundo inteiro. Graça, misericórdia, meu Jesus, nos perigos presentes, cobri-nos com vosso preciosíssimo sangue. Pai Eterno, tende misericórdia de nós, pelo sangue de Jesus Cristo, vosso Filho Unigênito, tende misericórdia de nós, vos suplicamos. Amém. Neste primeiro mistério do Terço das Santas Chagas, contemplamos: Jesus perdoa a mulher adúltera. Pedimos por todos os casais que estão precisando de reconciliação. Rezemos: Eterno Pai, eu vos ofereço as Santas Chagas de nosso Senhor Jesus Cristo, para curar as de nossas almas.
8: Meu Jesus, perdão e misericórdia.
7: Pelos méritos de vossas Santas Chagas.
8: Meu Jesus, perdão e misericórdia.
7: Pelos méritos de vossas Santas Chagas.
8: Meu Jesus, perdão e misericórdia.
7: Pelos méritos de vossas Santas Chagas.
8: Meu Jesus, perdão e misericórdia.
7: Pelos méritos de vossas Santas Chagas.
8: Meu Jesus, perdão e misericórdia.
7: Pelos méritos de vossas Santas Chagas.
8: Meu Jesus, perdão e misericórdia. igreja.
7: Pelos méritos de vossas santas chagas.
8: Meu Jesus, perdão e misericórdia.
7: Pelos méritos de vossas santas chagas.
8: Meu Jesus, perdão e misericórdia.
7: Pelos méritos de vossas santas chagas.
8: Meu Jesus, perdão e misericórdia.
7: Pelos méritos de vossas santas chagas.
8: Meu Jesus, perdão e misericórdia.
7: Pelos méritos de vossas santas chagas.
5: Neste segundo mistério do terço das santas chagas, contemplamos: Jesus se oferece como fonte de água viva. Rezemos este mistério das santas chagas por todos os que se afastaram de Jesus, principalmente os jovens. Eterno Pai, eu vos ofereço as santas chagas de nosso Senhor Jesus Cristo para curar as de nossas almas.
3: Meu Jesus, perdão e misericórdia.
7: Pelos méritos de vossas santas chagas.
3: Meu Jesus, perdão e misericórdia.
7: Pelos méritos de vossas santas chagas.
3: Meu Jesus, perdão e misericórdia.
7: Pelos méritos de vossas santas chagas.
3: Meu Jesus, perdão e misericórdia.
7: Pelos méritos de vossas santas chagas.
3: Meu Jesus, perdão e misericórdia.
7: Pelos méritos de vossas santas chagas.
3: Meu Jesus, perdão e misericórdia.
7: Pelos méritos de vossas santas chagas.
3: Meu Jesus, perdão e misericórdia.
7: Pelos méritos de vossas santas chagas.
3: Meu Jesus, perdão e misericórdia.
7: Pelos méritos de vossas santas chagas.
3: Meu Jesus, perdão e misericórdia.
7: Pelos méritos de vossas santas chagas.
3: Meu Jesus, perdão e misericórdia.
7: Pelos méritos de vossas santas chagas.
5: Neste terceiro mistério do terço das santas chagas, nós contemplamos: Jesus consola a irmã de Lázaro. Rezemos este mistério por todas as pessoas que não conseguem superar a perda de um ente querido. Que Jesus, o ressuscitado, as console. Rezemos. Eterno Pai, eu vos ofereço as santas chagas de nosso Senhor Jesus Cristo para curar as de nossas almas.
9: Meu Jesus, perdão e misericórdia.
7: Pelos méritos de vossas santas chagas.
9: Meu Jesus, perdão e misericórdia.
7: Pelos méritos de vossas santas chagas.
9: Meu Jesus, perdão e misericórdia.
7: Pelos méritos de vossas santas chagas.
9: Meu Jesus, perdão e misericórdia.
7: Pelos méritos de vossas santas chagas.
9: Meu Jesus, perdão e misericórdia.
7: Pelos méritos de vossas santas chagas.
9: Meu Jesus, perdão e misericórdia.
7: Pelos méritos de vossas santas chagas.
9: Meu Jesus, perdão e misericórdia.
7: Pelos méritos de vossas santas chagas.
9: Meu Jesus, perdão e misericórdia.
7: Pelos méritos de vossas santas chagas.
9: Meu Jesus, perdão e misericórdia.
7: Pelos méritos de vossas santas chagas.
9: Meu Jesus, perdão e misericórdia.
7: Pelos méritos de vossas santas chagas.
5: Neste quarto mistério do terço das santas chagas, contemplamos: Jesus se manifesta como bom pastor. Vamos pedir por todos aqueles que estão aprisionados na dependência química, pedindo a cura desta chaga. Rezemos. Eterno Pai, eu vos ofereço as santas chagas de nosso Senhor Jesus Cristo para curar as de nossas almas.
10: Meu Jesus, perdão e misericórdia.
7: Pelos méritos de vossas santas chagas.
10: Meu Jesus, perdão e misericórdia.
7: Pelos méritos de vossas santas chagas.
10: Meu Jesus, perdão e misericórdia.
7: Pelos méritos de vossas santas chagas.
10: Meu Jesus, perdão e misericórdia.
7: Pelos méritos de vossas santas chagas.
10: Meu Jesus, perdão e misericórdia.
7: Pelos méritos de vossas santas chagas.
10: Meu Jesus, perdão e misericórdia.
7: Pelos méritos de vossas santas chagas.
10: Meu Jesus, perdão e misericórdia.
7: Pelos méritos de vossas santas chagas.
10: Meu Jesus, perdão e misericórdia.
7: Pelos méritos de vossas santas chagas.
10: Meu Jesus, perdão e misericórdia.
7: Pelos méritos de vossas santas chagas.
10: Meu Jesus, perdão e misericórdia.
7: Pelos méritos de vossas santas chagas.
5: No quinto mistério do terço das santas chagas, contemplamos: Jesus perdoa o bom ladrão. Rezemos este último mistério por todas as famílias que precisam fazer a experiência do perdão, que o rancor, a mágoa sejam curadas nas santas chagas de nosso Senhor Jesus Cristo. Eterno Pai, eu vos ofereço as santas chagas de nosso Senhor Jesus Cristo, para curar as de nossas almas.
11: Meu Jesus, perdão e misericórdia.
7: Pelos méritos de vossas santas chagas.
11: Meu Jesus, perdão e misericórdia.
7: Pelos méritos de vossas santas chagas.
11: Meu Jesus, perdão e misericórdia.
7: Pelos méritos de vossas santas chagas.
11: Meu Jesus, perdão e misericórdia.
7: Pelos méritos de vossas santas chagas.
11: Meu Jesus, perdão e misericórdia.
7: Pelos méritos de vossas santas chagas.
11: Meu Jesus, perdão e misericórdia.
7: Pelos méritos de vossas santas chagas.
11: Meu Jesus, perdão e misericórdia.
7: Pelos méritos de vossas santas chagas.
11: Meu Jesus, perdão e misericórdia.
7: Pelos méritos de vossas santas chagas.
11: Meu Jesus, perdão e misericórdia.
7: Pelos méritos de vossas santas chagas.
11: Meu Jesus, perdão e misericórdia.
7: Pelos méritos de vossas santas chagas.
5: Rezemos três vezes. Eterno Pai, eu vos ofereço as santas chagas de nosso Senhor Jesus Cristo, para curar as de nossas almas. Eterno Pai, eu vos ofereço as santas chagas de nosso Senhor Jesus Cristo, para curar as de nossas almas. Eterno Pai, eu vos ofereço as santas chagas de nosso Senhor Jesus Cristo, para curar as de nossas almas. Amém. Queridos filhos e filhas, tendo rezado o terço das Santas Chagas, vamos agora fazer a oração de todos os dias, que é a novena das Santas Chagas de nosso Senhor Jesus Cristo. Rezemos. Por suas santas chagas, suas chagas gloriosas, o Cristo Senhor me proteja e me guarde. Senhor Jesus, foste levado na cruz para que por vossas santas chagas sejam curadas as de nossas almas. Eu vos louvo e agradeço pelo vosso ato redentor. Carregaste em vosso próprio corpo os meus pecados e de toda a humanidade. Nas vossas santas chagas, coloco minhas intenções, minhas preocupações, ansiedades e angústias, minhas enfermidades físicas e psíquicas, meus sofrimentos, dores, alegrias e necessidades. Em vossas santas chagas, Senhor, coloco minha família. Envolvei, Senhor, a mim e meus familiares, protegendo-nos do mal. Coloque a sua intenção. Senhor, ao mostrar vossas santas chagas gloriosas a Tomé e o mandando tocar em vosso lado aberto, o curaste da incredulidade. Eu vos peço, Senhor, permita-me refugiar em vossas santas chagas e, por mérito desses sinais de vosso amor, curai a minha falta de fé. Ó Jesus, pelos méritos de vossa paixão, morte e ressurreição, dai-me a graça de viver os frutos da nossa redenção. Amém. Fique conosco. Depois do intervalo, vamos refletir, escutar e rezar o Evangelho do dia.
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0: queridos filhos e filhas, está chegando o dia de Pentecostes. Semana da oração da unidade dos cristãos. Vem Espírito Santo, prepare o nosso coração para receber os teus dons. Filhos queridos, obrigado àqueles que rezaram comigo. E padre, eu queria rezar 0 operadora 41 3221 6070. É o número para você ligar e falar comigo.
1: Queridos filhos e filhas, escute este testemunho que tanto nos edifica, por favor.
2: Eu me chamo Juliana e eu quero dar dois testemunhos.
1: Pois não.
2: Um é que eu sou casada apenas no cartório, sempre fui católica, mas nunca exerci. Confesso que sempre estive presente na igreja por conta da minha mãe, mas nunca de coração. E meu marido não era católico. É. Temos um casamento muito feliz, amado, respeitado. Mudamos recentemente para o apartamento, uns 2 anos atrás já. Eu via que era um casamento feliz, mas que faltava algo.
1: Isso.
2: E esse ano eu senti que esse algo era Deus.
1: Amém.
2: Então voltei para a Igreja Católica e sinto que agora estou de coração. E meu marido, aquele que mencionei, que não era católico, foi por livre e espontânea vontade na igreja. E hoje ele começou a catequese para a gente poder casar
1: ainda
2: na igreja. Então isso para mim é uma obra de Deus. E o outro testemunho que eu quero dar, padre, é que comecei a fazer a novena de Santo Expedito.
1: Sim.
2: Mas já vim acompanhando o programa do Senhor porque estou desempregada.
1: Certo.
2: Perdi meu emprego por maldade das pessoas, por inveja, um emprego que eu estava há muitos anos. E hoje, na novena de Santo Expedito, fui abençoada com um novo emprego.
1: Louvado
2: graça
1: seja
2: recebida
1: Deus.
2: É graça alcançada.
1: Louvado seja Deus, Juliana, de algum lugar do Brasil, um testemunho muito edificante. O casamento estava bom, a união estava boa, mas percebia que faltava algo. Diz ela, meu marido não era católico. E começou o processo de volta. Volta para a igreja, a vida precisava mais. Já estava bom, mas poderia ser melhor. Fez o catecumenato, que nós chamamos o processo da iniciação cristã, para poderem casar. Parabéns. Parabéns por esta decisão. Se já estava bom, ficará melhor. E louvado seja Deus pelo seu novo trabalho. Graça recebida, graça testemunhada. Bíblia aberta, cartilha de oração. E o texto é de São João, capítulo 16, versículo 29 a 33. João 16, 29 a 33.

Senhor esteja convosco, Ele está no meio de nós. Proclamação do Evangelho de Jesus Cristo segundo João. Glória a vós, Senhor. Os discípulos disseram: agora sim, falas abertamente e não em figuras. Agora vemos que conheces tudo e não precisas que ninguém te faça as perguntas. Por isso acreditamos que saíste de junto de Deus. Jesus respondeu: credes agora? Eis que vem a hora e já chegou, em que vos dispersareis cada um para o seu lado e me deixareis sozinho. Mas não estou só, o Pai está sempre comigo. Eu vos disse essas coisas para que em mim tenhais a paz. No mundo tereis aflições, mas coragem, eu venci o mundo. Palavra da salvação, glória a vós, Senhor. Eu tenho dito que nós estamos na semana de oração pela unidade dos cristãos, de todos aqueles que creem em Jesus, mas por uma questão histórica, teológica, sabe Deus o porquê, se distanciaram. Se cremos no mesmo Cristo, por que tanta diferença? Evangélicos, protestantes, adventistas, luteranos, somos todos cristãos. Adventistas não, batistas. Todos são cristãos. E por que igrejas separadas? A nossa meta não é ser um só rebanho com um só pastor, Jesus? Esse é o sentido da oração. E fiquemos naquilo que nos une, Jesus Cristo. Já disse o documento Unitatis Reintegratio sobre ecumenismo. Senhor, parece que o Evangelho está acontecendo hoje. Vem a hora em que vos dispersareis. Estamos bem dispersos, Senhor. O teu rebanho está disperso. Mas é por isso que nos apropriamos do teu Evangelho, que termina dizendo: eu digo isso para que tenhais paz em mim. No mundo tereis aflições. E de fato, Senhor, são tantas as aflições, medos, inseguranças. As aflições são tremendas. É o desemprego, é a seca na lavoura, é a chuva demais na lavoura, são as enchentes, são os terremotos, tribulações, Senhor, injustiças sociais. No mundo tereis aflições, mas o próprio Senhor disse: coragem, eu venci o mundo. Coragem, não desista, filho. Você que me acompanha nessa hora da misericórdia, não desista, vá em frente. Coragem, coragem. Espírito, Espírito. Vem, Espírito Santo de Deus, com os teus dons. Dá-nos os dons, Senhor. Faça-nos, Senhor, arder de amor por ti. Vem, Espírito Consolador, fruto do amor e do Pai, do Filho.

E é esse Espírito Santo que nós queremos clamar hoje e durante toda a semana, sobre mim, sobre você, sobre todos nós. Esse Espírito que nos purifica e nos faz incendiar

Jesus, mandai o vosso Espírito Santo sobre os doentes, sobre os idosos, sobre os que estão passando tribulações. Abençoai, Senhor, pela efusão do Espírito, a água, a roupa dos enfermos, as fotos de família. Em nome do Pai, do Filho e do Espírito Santo. Amém.

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3: 3:28
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5: Olá. Segunda-feira, 18 de maio de 2026. A partir de agora, o JVN assume o compromisso mais uma vez de levar informação com credibilidade e responsabilidade até você que nos acompanha. Hoje, Dia Nacional da Luta Antimanicomial, dia de conscientização sobre a necessidade de vacina contra HIV/AIDS. Dia Internacional do Fascínio das Plantas, Dia Internacional dos Museus, Dia Nacional do Coquetel, Dia Nacional de Combate ao Abuso e à Exploração Sexual Infantil e dia de você ficar bem informado aqui no seu informativo. O uso da tecnologia nas campanhas eleitorais acende um sinal de alerta entre os especialistas. O avanço da inteligência artificial deve ser um dos pontos de maior atenção do Tribunal Superior Eleitoral no pleito deste ano. O principal temor das autoridades é que as ferramentas tecnológicas facilitem a criação e o disparo de notícias falsas, as famosas fake news. O combate aos efeitos nocivos da inteligência artificial foi definido como prioridade máxima pela nova gestão do tribunal. De acordo com juristas, a liberdade de expressão tem limites e não pode ser confundida com desinformação. Não pode ser usada como um escudo para espalhar mentiras, calúnias ou difamações que prejudiquem o processo democrático, e não importa qual seja o candidato. O desafio da Justiça Eleitoral será agir com firmeza para frear os abusos tecnológicos sem comprometer a legitimidade do debate público nas urnas. E as pessoas também precisam ficar atentas com aquilo que consome, não só com relação ao pleito, mas em todos os setores, em todos os departamentos da vida. As redes sociais estão inundada de fake news, os aplicativos de mensagem instantânea estão disparando em massa fake news e as pessoas vêm consumindo. É fake news sobre Copa do Mundo, é fake news sobre saúde pública, é fake news sobre política, é fake news sobre segurança e as pessoas consumindo. Então é importante que se tenha esse autocontrole do que vem chegando até o seu celular, até o seu dispositivo, o seu computador. Usar fontes para checagem. Semana passada nós trouxemos uma mensagem que os aplicativos de mensagem instantânea são os que mais fazem as pessoas cair nessas fake news, né? E inclusive de baixa renda, porque na maioria das vezes a pessoa tem um plano de celular que lhe permite, mesmo sem o saldo, mesmo sem bônus, ela continua usando alguns aplicativos de mensagem, alguns aplicativos de redes sociais. E as fake news continuam chegando. E essa pessoa não tem mais alternativa, por exemplo, para fazer uma pesquisa e consultar se aquela matéria, se aquela mensagem, se aquela notícia, se aquela imagem ou aquele vídeo é verdadeiro ou não, e acaba consumindo isso. Então, todos temos a nossa parcela de compromisso em rebater fake news em qualquer setor, em qualquer departamento. Consumir principalmente notícias somente de sites confiáveis e, se possível, fazer checagem sempre. JVN é a sua dose diária de informação. É o compromisso da nossa rádio com a verdade dos fatos. E você acompanha ainda hoje.
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5: Governo obriga exame toxicológico para tirar a primeira carteira de motorista. Ministério da Fazenda lança simulador oficial do novo Desenrola Brasil. Obesidade supera hipertensão e lidera riscos à vida no Brasil. Mais de 25 mil vagas são abertas para agilizar perícias médicas. Dólar dispara para R$ 5,06, com tensão no Japão e ruído político. Estas e outras notícias a partir de agora. O JVM já está no ar.
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5: Atenção, se você está planejando tirar a primeira carteira nacional de habilitação, a CNH, de carro ou moto. O Congresso Nacional derrubou os vetos e agora o exame toxicológico passa a ser obrigatório já na emissão do primeiro documento. A medida tem o objetivo de aumentar a segurança nas ruas e rodovias de todo o país, identificando o consumo de substâncias proibidas logo no início da vida de condutor. A nova regra altera o Código de Trânsito Brasileiro e determina que o teste deve ser realizado para todos os novos motoristas, independentemente da categoria de habilitação. Para facilitar o acesso dos candidatos, a lei também autoriza que as clínicas credenciadas de aptidão física e mental funcionem como postos oficiais de coleta para o exame. A implementação prática do sistema exige atenção, pois o processo envolve a integração dos laboratórios com os órgãos estaduais de trânsito. O cerco aos motoristas que dirigem sob efeito de drogas vem aumentando nos últimos anos e agora a exigência chega na base da formação dos condutores. Fique atento aos prazos e orientações das autoescolas da sua região para evitar contratempos na hora de dar entrada no seu processo de habilitação.
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5: O Ministério da Fazenda lançou uma ferramenta importante para quem quer limpar o nome e organizar a vida financeira. Semana passada a gente falou bastante sobre o Desenrola Brasil e agora já está disponível na internet o simulador oficial do programa. Desenrola Brasil Famílias. A calculadora online ajuda o cidadão a descobrir o tamanho dos descontos e o valor estimado das parcelas antes mesmo de negociar com o banco. O programa é voltado para as pessoas de renda de até 5 salários mínimos e que hoje equivale a R$ 8.105. O sistema calcula as propostas levando em conta o tempo de atraso da dívida e as regras de abatimento do governo federal. Uma das grandes novidades é que a ferramenta também permite simular o uso de até 20% do saldo do FGTS ou até R$ 1.000 para abater o valor devido. Atenção! Um alerta importante. Criminosos criaram já um site falso usando o nome do Desenrola para aplicar golpes e cobrar taxas via Pix. Lembre-se que o programa oficial é totalmente gratuito, não cobra nenhuma taxa de adesão. O simulador deve ser acessado apenas na página do Ministério e a proposta definitiva deve ser confirmada direto com os bancos parceiros, usando a tecnologia oficial a seu favor e fugindo assim das armadilhas da internet.
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5: Um estudo acendeu a luz para a saúde da população brasileira. A obesidade passou a ocupar o primeiro lugar no ranking dos maiores fatores de risco à vida no país. O excesso de peso superou, por exemplo, a hipertensão arterial, uma condição que liderava essa triste estatística há várias décadas. Hoje, a pressão alta aparece na segunda posição, seguida de perto pelos índices elevados de açúcar no sangue. Especialistas apontam que o ganho de peso da população reduz drasticamente a qualidade de vida e abre as portas para uma série de doenças crônicas graves, como problemas cardíacos e metabólicos. O avanço da obesidade reflete também mudanças profundas nos hábitos alimentares e no sedentarismo dos brasileiros ao longo dos anos. O relatório serve como um apelo urgente para a criação de políticas públicas voltadas à alimentação saudável e ao incentivo de atividades físicas desde a infância, tentando reverter um cenário que ameaça o futuro do sistema de saúde no país. Os dados estatísticos revelam que o consumo excessivo de alimentos ultraprocessados e a falta de rotinas de exercícios são os principais combustíveis para essa crise sanitária nacional. Médicos alertam que a obesidade não deve ser tratada como uma questão puramente estética, mas sim como uma doença complexa que exige acompanhamento profissional multidisciplinar. O tratamento adequado envolve nutricionistas, psicólogos e preparadores físicos para garantir resultados duradouros e saudáveis. Além disso, a pesquisa apontou que hábitos nocivos tradicionais, como tabagismo, o consumo exagerado de bebidas alcoólicas e as taxas elevadas de colesterol ruim continuam apresentando forte impacto nos índices de mortalidade da população ativa. O Ministério da Saúde planeja lançar uma campanha nacional para alertar as famílias sobre os perigos do ganho de peso rápido e também em crianças e adolescentes.
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5: O Instituto Nacional do Seguro Social realizou um grande esforço concentrado em 18 estados e no Distrito Federal para acelerar a concessão de benefícios. O mutirão de 2 dias ofereceu quase 26 mil vagas de atendimento para os segurados de todo o país. O foco principal da ação foi antecipação de perícias médicas e avaliações sociais, etapas que costumam travar a liberação dos pedidos. A região Nordeste concentrou o maior número de vagas, seguida pelas regiões Sudeste e Norte. Esse trabalho faz parte do programa Acelera INSS, que busca regularizar o tempo de resposta dos segurados e cumprir o prazo de 45 dias. De acordo com a Previdência Social, a fila de pedidos pendentes apresentou uma queda de 16% nos últimos meses, mas o volume ainda exige ações operacionais intensas. O plano do governo prevê a realização de mais 4 ações nacionais, semelhantes até o final do próximo mês, além do reforço da contratação de assistentes sociais e servidores públicos.
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5: O mercado financeiro viveu um dia de forte turbulência e instabilidade. O dólar comercial registrou uma alta expressiva de mais de 1,5%. Fechando as negociações cotadas a R$ 5,06. Esse é o maior nível alcançado pela moeda americana no período de um mês, puxado por problemas no cenário externo e também no ambiente doméstico. Lá fora, o gatilho para a instabilidade veio do Japão, onde os juros dos títulos públicos dispararam após a aceleração da inflação no país asiático. O movimento gerou uma onda de cautela global e foi agravada pela continuidade da crise no Golfo Pérsico. Aqui no Brasil, a Bolsa fechou em queda, pressionada pelo aumento dos ruídos políticos internos e pelas incertezas em relação às contas públicas do governo. O cenário econômico vai exigir ainda muita cautela.
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6: Olá, hoje é segunda-feira e você confere a previsão do tempo para a região norte. Tempo instável com possibilidade de chuva moderada forte em partes da região, principalmente com influência de um sistema de frente fria que pode trazer chuvas e ventos mais fortes em algumas áreas. Ainda pode haver áreas com tempo mais quente e períodos de sol alternando com pancadas de chuva. Para a região nordeste, mistura de sol e chuva moderada em algumas áreas, podendo ocorrer pancadas isoladas, especialmente no interior e próximo ao litoral em algumas partes. Em geral, o Nordeste tende a ter dias com o tempo mais quente e úmido com chuvas passageiras. Para a região Centro-Oeste, instabilidade e chuva tem chance alta, com possibilidade de chuvas fortes e temporais isolados por causa de sistemas de instabilidade atuando na região. Períodos de sol podem alternar com pancadas de chuva mais intensas. Para a região Sudeste, chuvas moderadas a fortes e riscos de temporais em várias áreas, especialmente no interior e zonas próximas ao Centro-Oeste. O avanço de uma frente fria pode deixar o tempo bastante instável com períodos de chuva e nuvens. Para a região Sul, maior instabilidade e chuva forte generalizada com risco de temporais e volumes maiores de chuva em várias partes da região devido ao avanço de sistemas frontais. Essa zona pode ser a que terá mais potencial de chuva e tempo severo durante o dia.
5: Bem, meus amigos, fechamos aqui a primeira parte do Jornal Virou Notícia, já, atualizando pauta e trazendo, claro, muitas outras notícias importantes do Brasil e do mundo. Até já!
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5: A Rede Brasileira de Bancos de Leite Humano da Fundação Oswaldo Cruz está mobilizada para enfrentar um grande desafio nacional. A principal missão das autoridades de saúde neste momento é conscientizar as mães que estão amamentando sobre a importância de doar o leite excedente. Apesar de um registro de aumento de 8% no volume de coletas, o crescimento ainda é considerado abaixo do necessário para atender a demanda hospitalar. O leite doado vai muito além da nutrição simples. Ele funciona como um recurso terapêutico essencial que atua diretamente na imunidade e no desenvolvimento de bebês prematuros internos em UTIs neonatais. O Brasil possui atualmente mais de 230 unidades de coleta. No entanto, a autossuficiência completa para atender 100% das crianças necessitadas só foi atingida no Distrito Federal, seguido por bons índices em Santa Catarina e Rio Grande do Sul. Para discutir novas estratégias e ampliar a cooperação internacional, o Rio de Janeiro vai sediar um congresso global sobre o tema. O Ministério da Saúde reforça que qualquer quantidade de leite materno doado faz diferença e ajuda a salvar vidas, permitindo que os recém-nascidos ganhem peso mais rápido e recebam alta dos hospitais o quanto antes. O processo de doação é totalmente seguro, pode ser feito sem que a mãe precise sair de casa, já que muitas unidades contam com equipes de coleta domiciliar em parceria com o Corpo de Bombeiros. Todo o material recebido passa por um rigoroso processo de seleção, pasteurização e controle de qualidade antes de ser distribuído para os hospitais públicos e filantrópicos.
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5: Uma tragédia abalou a cidade de Salvador neste final de semana. Subiu para 3 o número de mortos no desabamento de um edifício residencial de 4 andares
12: localizado no bairro Luiz Anselmo. Os corpos das vítimas, que trabalhavam como pedreiros na estrutura, foram localizados pela equipe de resgate sob escombros na madrugada de domingo. O prédio desabou na tarde de sábado, justamente no momento em que passava por uma obra de reforma em sua estrutura. Havia 6 pessoas no imóvel na hora do acidente. 3 moradores foram resgatados com vida, sendo 2 adultos e 1 bebê de apenas 1 ano e 8 meses. 2 integrantes da mesma família. A Defesa Civil e a Secretaria Municipal de Manutenção enviaram equipes e equipamentos pesados para auxiliar na retirada rápida dos escombros e na avaliação dos imóveis vizinhos. As buscas por possíveis sobreviventes foram oficialmente cerradas após a localização de todas as pessoas que estavam desaparecidas.
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12: No estado de São Paulo, um caso impressionante chamou a atenção das autoridades na cidade de Promissão. Um homem de 54 anos foi declarado morto pela equipe médica em um hospital local. No entanto, horas depois, os funcionários da empresa funerária responsável pelo sepultamento identificaram sinais vitais no paciente no momento em que preparavam o corpo. O homem foi socorrido rapidamente, levado às pressas de volta para a unidade médica, onde permaneceu internado sob observação intensa da equipe de saúde, que abriu sindicância para apurar o erro grave de diagnóstico. No cenário internacional, o destaque vai para a onda de violência que atinge o território do México. Um ataque armado, brutal, deixou pelo menos 10 pessoas mortas em uma comunidade localizada na zona rural do país. Segundo as informações da polícia local, homens fortemente armados invadiram uma propriedade e dispararam contra um grupo de pessoas que participavam de um evento festivo na região. As autoridades mexicanas suspeitam que a ação criminosa esteja diretamente ligada a disputas territoriais entre cartéis de drogas rivais que atuam no interior do país. As forças de segurança nacional realizam buscas intensas na região. Mas até o fechamento da matéria, nenhum suspeito foi localizado ou preso.
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12: O milho fechou final de semana com o mercado físico firme e analistas atentos às previsões do tempo. A saca de 60 quilos consolidou o valor de R$ 76,90. A falta de chuvas consistentes em algumas regiões mantém o sinal de alerta ligado para a quebra de potencial da safrinha. O produtor adota uma postura defensiva na comercialização, segurando os estoques à espera de valorizações mais expressivas com a chegada do inverno. O complexo soja registrou momentos de calmaria no final de semana, com preços após uma semana de forte escoamento dos portos. A saca de 60 quilos finalizou o período cotada a R$ 152,80 no Porto de Paranaguá. O ritmo de embarques do grão brasileiro continua acelerado, impulsionado pela desvalorização do real frente ao dólar, que mantém a competitividade nacional em alta. Produtores aproveitam a boa rentabilidade da safra atual para programar o pagamento de custeios e a aquisição de insumos para o próximo ciclo. O mercado nacional do feijão carioca manteve a estabilidade e a liquidez neste final de semana. A saca de 60 quilos do grão, nota 9, fechou cotada na média de R$ 273. O equilíbrio entre a oferta de lotes de padrão comercial superior e a demanda dos empacotadores sustenta as cotações nas principais bolsas de mercadorias. O setor monitora de perto as áreas da segunda safra, que dependem de condições climáticas favoráveis para manter o ritmo de oferta nos próximos meses. O mercado do boi gordo encerrou o balanço deste final de semana operando em patamares historicamente elevados. Nas praças de São Paulo, a arroba do boi gordo fechou cotada a R$ 345,50. Com o avanço definitivo do outono seco, as pastagens perdem capacidade de suporte rapidamente, o que limita a oferta de animais terminados a campo. A tendência para a abertura dos negócios é de pressão compradora por parte dos frigoríficos exportadores, que tentam alongar suas escalas de abate.
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14: Começamos, portanto, com a mais milionária, concurso de número 355. As dezenas foram 06, 07, 10, 30, 40, 47. Trevos sorteados 1 e 5. Ninguém acertou 6 números, 2, 1 ou nenhum trevo, nem 5 números e 2 trevos. O prêmio acumulou agora para o dia 20 em 43.

0: concurso de número 2392. As dezenas foram 04, 12, 17, 23, 59, 75 e 78. Tombense, de Minas Gerais, foi o time do coração. Ninguém acertou 7 números, o prêmio acumulou agora para amanhã em 27 milhões e 200 mil reais. 8 apostas acertaram 6 números, vão levar R$ 29.676,14. 258 apostas acertaram 5 números. O prêmio será de R$ 1.314,55 reais para cada. Quina também teve sorteio realizado sábado. Este de número 7.027 e as dezenas foram 24, 27, 34, 44 e 47. Ninguém acertou as 5 dezenas, o prêmio acumulou agora para hoje em 10 milhões e meio de reais. Mas 89 apostas acertaram 4 números e vão levar R$ 5.866,85. reais. Da Quina para Loto Fácil, concurso de número 3.687. As dezenas foram 03, 04, 05, 06, 12, 13, 14, 16, 17, 18, 20, 21, 23, 24 e 25. Uma aposta acertou 15 números e vai levar o prêmio de R$ 1.968.207,20 reais. Outras 179 apostas fizeram 14 acertos, vão levar cada uma R$ 2.305,52 reais cada uma. O próximo sorteio vai acontecer hoje, o prêmio é de 2 milhões de reais. E a Mega Sena, concurso de número 3.009, as dezenas foram 04, 06, 08, 18, 21 e 30. Ninguém acertou 6 dezenas. Porém, 136 apostas fizeram 5 acertos, vão levar R$ 19.052,37. 6.714 acertaram 4 números, levarão cada uma R$ 636,14. Só lembrando que o próximo sorteio da Mega Sena agora vai ser no domingo, dia 24 de maio, às 11 horas. É o sorteio de comemoração de 30 anos da Mega Sena. O prêmio é de 300 milhões de reais.
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0: Vamos lá falar de futebol para encerrar mais uma edição do JVN. 16ª rodada do Campeonato Brasileiro Masculino começou no sábado com o Atlético Mineiro vencendo o Mirassol por 3-1. Também no sábado, Internacional 4, Vasco 1. No Maracanã, o Fluminense venceu São Paulo por 2-1, Palmeiras 1, Cruzeiro também 1. Já ontem, o Santos perdeu para o Coritiba por 3-0 e com direito a uma polêmica que vai dar o que falar essa semana, quando o Neymar foi substituído, né, pelo árbitro da partida, quando seria outro atleta a ser substituído. Uma conversa que está dando o que falar aí. O Botafogo venceu o Corinthians por 3-1, Bahia empatou com o Grêmio em 1-1, o Bragantino venceu Vitória por 2-0, a Chapecoense perdeu em casa para o Remo por 3-0 e o Atlético Paranaense empatou com o Flamengo em 1-1. Com o resultado, o Palmeiras continua líder, 35 pontos, mas tem 16 jogos. O Flamengo tem 31 pontos, tem 15 jogos, portanto, um jogo a menos. Fluminense é o terceiro com 30 pontos, São Paulo é o quarto com 24 pontos, Atlético Paranaense é o quinto com 24, Bragantino é o sexto com 23, Bahia é o sétimo também com 23 e o Coritiba com 23 é o oitavo colocado. Botafogo tem 21 pontos, é o nono, o Atlético Mineiro também 21 pontos, é o décimo e o Internacional na 11ª posição. Vasco na 12ª com 20 pontos, o Cruzeiro na 13ª posição. Vitória tem 19 pontos na 14ª. O Grêmio tem 18 pontos na 15ª posição e o Santos, primeiro fora da zona de rebaixamento e por critério de desempate, tem 18 pontos na 16ª. O Corinthians abre a janela de queda. 18 pontos, 17ª posição. Remo tem 15, é o 18º. Mirassol tem 13, é o 19º. E a Chapecoense tem 9, ocupando, portanto, a lanterna. Muito obrigado a cada um de vocês pela audiência.

0: confiança. O JVN fica por aqui. A gente volta amanhã com os principais fatos e destaques do Brasil e do mundo.
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12: 4 e 3.
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0: Fala aí, galera! Como é que vocês estão? Segundou com energia positiva, né? Segundou com tudo! Bora deixar o final de semana pra lá, porque a gente tá começando uma semana nova e repleta de música boa aqui na sua rádio preferida. É por isso que eu te convido. Aumenta o volume, porque a partir de agora, os sucessos que estão na boca de todo mundo, as músicas que fazem parte do nosso dia a dia e da nossa programação, informação que você pede, indica. De quebra ainda tem notícia, tem fofoca dos famosos e lançamento. A escolhida para essa segunda-feira, 18 de maio, é um som, é uma homenagem póstuma, né? Da dupla Fred e Fabrício, gravando também com a voz do nosso saudoso Cristiano Araújo, o causador de efeitos. As lágrimas vão te afogar. É o nosso destaque do dia.
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0: Oitava colocada aqui no Top 10, Guilherme Santiago, Pra Não Lembrar de Mim, com Zezé de Camargo e Luciano. Teve ainda Fred e Fabrício, nona posição, Te Amar é Meu Talento, e a décima, Dilsinho, O Que É Que Eu Faço Agora. Tá todo mundo ligado, tá todo mundo curtindo essa programação pra lá de especial de segundona. É, a gente começando com tudo aqui a nossa programação. E daqui a pouquinho tem mais dois blocos, hein? Mais posições já já aqui no Top 10.
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8: 4:18.
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0: Só música top. Só música que tá aí na cabeça da galera. Já estamos de volta com o Top 10 aqui na sua programação preferida. Nessa segundona. Sabe quem tá na sétima posição? Danilo.

0: Arrependidaço! Ferrugem, quarta colocada aqui no Top 10. Teve ainda a quinta, o Guilherme foi mal Deus. Sexta, Cleiton Romário não namora com Zeneto Cristiano. E ainda a sétima, Danilo e Davi, não mexe nas minhas gavetas. Top 10 é isso, as músicas mais bombadas do momento.
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9: 4:30.
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0: Olá, já voltamos com o nosso Top 10 e as músicas que estão fazendo sucesso na cabeça de todo mundo. Daqui a pouquinho tem notícia do mundo dos famosos, hein? Da música e também dos sucessos de hoje em dia. O que os astros estão aprontando? A gente conta daqui a pouquinho pra você. Terceira posição, tem Diego e Vitor Hugo. Beijei a culpa.
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0: Madeira Cativa. Zé Neto Cristiano, posição de número 2.
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2: Gente, hoje o assunto é sobre a Anahí. Anahí do Rebelde, né? Passou por um grande susto na última semana. A cantora sofreu um acidente dentro de casa enquanto fazia exercícios e precisou receber atendimento médico após uma queda durante um treino de pilates. A artista mostrou o momento exato do acidente nos stories do Instagram. No vídeo, Anahí aparece apoiada em uma estrutura de ferro enquanto realizava um movimento de alongamento. Entretanto, segundos depois, ela perde o apoio das mãos e acaba caindo sobre uma cama de madeira. O impacto atingiu diretamente a região das costas e provocou preocupação imediata entre os fãs. Ainda nas imagens, a cantora conseguiu se levantar, mas demonstrou bastante desconforto após a batida. Depois da repercussão do vídeo, Anahí tranquilizou os seguidores ao revelar que recebeu atendimento médico, que não sofreu ferimentos graves. Ela publicou uma foto, inclusive, do exame de raio-x das costelas e comentou o susto vivido após o acidente, dizendo: "Tudo bem, graças a Deus, mas que susto, meus amigos." E realmente impressiona, né? Poderia ter se fraturado ali, né? Ter causado um machucado ou algo mais grave. Gente, aqui no nosso Top 10 é hora da primeiríssima colocada. Seja esse, Henrique Juliano.
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0: Henrique Juliano, seja ex-primeira colocada aqui no nosso Top 10 de hoje. Muito obrigado pela companhia e audiência de todo mundo. O nosso Top 10 fica por aqui, a gente volta amanhã trazendo o paredão oficial de sucesso. Beijo pra todo mundo, fiquem com Deus. Tchau, tchau.
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9: 4h43.

0: eu vou aí resolver frente a frente com o senhor.
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0: Bola em jogo, já voltamos a falar de futebol. O domingo foi marcado pelo brilho individual nos gramados do país. No estádio Nilton Santos, o Botafogo venceu o clássico contra o Corinthians por 3-1. O grande nome do jogo foi o atacante Arthur Cabral, que anotou os 3 gols da vitória do Alvinegro Carioca. Garro foi quem descontou para a equipe paulista em um jogo tenso e muito faltoso no segundo tempo. Na Neoquímica Arena, os holofotes estavam todos virados para a presença de Neymar, mas quem roubou a cena foi Breno Lopes. O atacante marcou 2 vezes e comandou a grande vitória do Coritiba por 3-0 contra o Santos. O meia Josué completou o placar cobrando pênalti. O fato curioso da partida foi substituição por engano de Neymar, que deixou o gramado mais cedo e revoltado. Daqui a pouco tem mais destaques do esporte. 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
4: Minuto do Esporte! O craque francês Kylian Mbappé, que está se recuperando de uma lesão sofrida em abril, foi convocado pela seleção francesa e vai disputar sua 3ª Copa. Além de Mbappé, 10 jogadores que foram campeões em 2022 foram chamados também.
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6: Opa! São 5h04. Ótima tarde para vocês. Estamos chegando. Agora é o programa Coração Sertanejo. É o melhor do sertanejo, que é a moda raiz também, né? Para matar a saudade, eu te faço companhia. Até 19 horas estamos juntos e misturados, é como sempre. Opa!
7: Como é que você tá?
6: Alô, vocês que estão em casa, para vocês que venceram mais um dia de trabalho, um ótimo descanso, viu? É, pois é, mais tempo da gente trabalhando ainda, né? Alô, vocês das fazendas, só no tic-tac da ordem.
7: Como é que você tá?
6: Alguns sentadinhos no banquinho, mas não é à toa, não, estão trabalhando.
7: Como é que você tá?
6: Forte abraço a todos vocês, meus amigos motoristas e pelas BRs, ouvindo a gente também. Meu muito obrigado pela carona. Vambora!
7: Como é que você tá?
6: Alô, vocês do comércio!
7: Como é que você tá?
6: Quer participar com a gente aí, ó? Pode gravar seu áudio e mandar pra gente aí, viu? Vai ser um prazer atender vocês aí, tá bom? 37-3551-1089. Simbora lá começar o programa, filho meu! Vamos!

0: Opa! São 5 horas e 15 minutos. Grande saudade, Gilberto e Gilmar, música da saudade. Daniel e Tinoco, Moreninha Linda. E ouvimos também, né, Salada Musical com Renato e Rafael e a participação de André Andrade. Já, já eu volto.
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0: Epa! São 5 horas e 18 minutos. Ótima tarde para vocês aí ouvindo o programa Coração Sertanejo. Deixa eu mandar um abraço aqui para o Fidelis. Ô, Fidelis!
10: Como é que você tá?
0: Alô, irmãozinho Dalton, no sítio Aparecida. Ô, oh, irmãozinho Dalton, tá chovendo aí, meu filho? Hã?
10: Como é que você tá?
0: Alô, dona Geusa, alô, Leonardo. Grande abraço pra vocês também, né? Ô, oh, Zezinho, vamos que vamos, senhor.
10: Como é que você tá?
0: Alô, Giovanni, alô, Terezinha. Grande abraço aqui também, meu amigo Antônio Aquiles.
10: Como é que você tá?
0: Alô, meu amigo Lair Silva. Fala comigo, Lairão.
11: Ô, Carlão. Como é que você tá, Carlão? É. Boa tarde.
0: Boa tarde.
11: Ô, Carlão. Segundou, Carlão. Segundou.
0: É isso aí.
11: Carlão, você podia incomodar o Tião Carreiro, o Pardinho aí, pra ele explicar pra nós aquela história do Ferreirinha.
0: É.
11: E oferecer aí pra todos os ouvintes, a minha esposa Marta, meu filho Darlan, Isabela, e a Aurorinha que tá conectada lá no seu programa. A nenenzinha do vovô. A nenenzinha do vovô, Carlão. Aí eu ofereci pra todo mundo lá do grupo também, Carlão. Pergunta o Josias Leandro como é que tá lá, Carlão.
0: Pergunto sim, meu grande amigo. Forte abraço pra todos vocês aí, viu? Ô, Josias Leandro, vambora, meu filho!
10: Como é que você tá?
0: Alô, meu amigo João Batista, aqui no centro.
10: Como é que você tá?
0: Alô, Douglas, alô, Éder Luiz.
10: Como é que você tá?
0: A Samanta participando com a gente, Lari Samonte. E manda um abraço aqui especialmente para o esposo, Everton.
10: Como é que você tá?
0: Alô, Maria Lúcia. Alô, Jaqueline. Alô, Aparecida, em Estrela do Indaiá.
10: Como é que você tá?
0: Alô, Nicolas. Forte abraço pra você, meu amigo, em Quartel Geral.
10: Como é que você tá?
0: Alô, Vanderlei. Alô, Claudirene. Grande abraço também, viu?
10: Como é que você tá?
0: Vamos lá de modão, filho meu. Chama lá o Tião Carreiro pra matar a saudade. Vambora!

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Opa! São 5 horas e 34 minutos. Ótima tarde pra vocês aí, né? Pedaço de Minha Vida, Delay e Dorivan. Deixa eu mandar um abraço aqui para o Batista, aqui no centro. Oh!

0: Deixa eu falar com meu amigo Marcão. Ô, Marcão, fala comigo, senhor. Vamos que vamos.
1: Aô, Carlos Alberto, chuvinha abençoada, hein?
0: Boa.
1: Tamo por cá. Toca pra nós aí, empreitada perigosa. Manda pra turma nossa aí do grupo aí, viu?
0: Beleza.
1: O Zé Curubu tá lá, meio sapecado já. Eu tô mostrando dói do meu castanhão.
0: É,
1: vou lá ir lá, mas o vovôzinho, né? Dá benção, vovô. Vem para o Oridalto, o Gerás Macate lá nas condutas. A galera nossa toda aí. Alô, meu amigo, pro Cláudio Pedreiro, pro Gilberto Montador de Móveis. Bora lá, né? Vem pro Castanhão também, a Sabrina, as ganchinhas dele lá. Abraço.
0: É isso aí, meu amigo. Grande abraço pra você, Marcão da Ambulância.
2: Como é que você tá?
0: Opa, boa tarde.
3: Ô, Carlão. Boa tarde, meu amigo Carlão. Como é que você tá?
0: Tudo bem.
3: Eu queria ouvir a música Chuvas de Maio com João Mineiro e Marciano.
0: Opa.
3: Ofereço para toda a minha família e as varredeiras que trabalham no serviço da limpeza da prefeitura e a todos nós da reciclagem, o povo do Bar Ponto Certo. Como é que você tá, Carlão?
0: Aô, meu amigo Carlinhos. Beleza, né? Grande abraço para você.

0: Alô, senhor Marcos, fala comigo.
1: Ô, Carlão, boa tarde. Ô, Carlão, faltou só você aqui hoje, viu?
0: Opa.
1: Mas você não veio fazer o quê, né? É. Carlão, manda pra nós aí, instrumento dourado com trio parada dura.
0: Certo.
1: Oferecer pra todas as comitivas, todos os ouvintes de Dor de Indaiá e região. Em especial pro casal que me visitou agora de tarde, Sabrina e Castanhão, gente boa demais da conta. Beleza?
0: Beleza.
1: Manda pra nós aí. Pergunta o Castanhão como é que ele tá, se ele molhou o lombo. Vamos, pensa no homem como mamão. Que ele é pior do que Ben TV.
0: Que é
1: toca
0: isso?
1: Pra nós. Um abraço, Marcão da ambulância aí, esse gancho.
0: É isso aí, seu Marcos. Grande abraço aí, viu?
2: Como é que você tá?
0: Opa, boa tarde.
3: Carlão, meu amigo, como é que você tá? O Caçamba, mandou um alô pra nós aí. Andava lá, tava lá no sítio do Zeca, lá meu jovem. Mandou um abraço pra ele lá. E a comitiva quer andar aí.
0: Isso.
3: Mandar uma música chonada aí, Tchon Carreiro pra nós aí. Tudo de bom.
4: Ô, Carlão, como é que você tá? Bom, mexeu o doce. Manda pra comitiva Carandá, pro seu Zeca, pra mamãe, pro papai, pra Licinha, pra Luane, quem tá falando é Bebel. Vão mexer o doce.
0: Ô, Bebel, vambora, né? Vão mexer o doce, Bebel.
2: Como é que você tá?
0: Ô, Diegão, fala comigo.
5: Ô, Carlão, boa tarde, meu amigo. Como é que você tá? Fala comigo, Carlão.
0: Opa.
5: Manda um abraço pra tia Hélia, pro tio Joaquim, pra minha esposa Elisiane. Toca pra nós, Coração da Pátria. Obrigado, Carlão. Fica com Deus.
0: Grande abraço pra você, Diegão.
2: Como é que você tá?
0: São 5 horas e 39 minutos. Vamos lá de modão, filho meu. Vamos que vamos.

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0: Nesse tempo pascal, rezemos o Rainha do Céu. Rainha do Céu, alegrai-vos, aleluia, porque o Senhor que merecestes trazer em vosso seio, aleluia, ressuscitou como disse, aleluia. Rogai a Deus por nós, aleluia. Alegrai-vos e exultai-vos, ó Virgem Maria, aleluia, porque o Senhor ressuscitou verdadeiramente, aleluia. Oremos, ó Deus que vos dignastes alegrar o mundo com a ressurreição do vosso Filho, concedei-nos por sua Mãe, a Virgem Maria, o júbilo da vida eterna. Pelo mesmo Cristo, Senhor nosso. Amém.
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8: Opa! São 18 horas e 3 minutos. Ótima noite pra vocês aí, né? Ouvindo o programa Coração Sertanejo. Tamo junto e misturado, é como sempre. Vambora! Alô, Ruana! Alô, Juan! Forte abraço pra vocês, hein? Estrela do Indaiá. Pede uma moda com o trio Parada Dura. Tá na sequência. Como é que cê tá? Meu amigo Castanhão, manda um abraço aqui para o Marcão da Ambulância. Ô, Marcão, alô, Castanhão.
9: Como é que você tá?
8: Alô, Selma, alô, Nilmar, em Luz.
9: Como é que você tá?
8: Em São Gotardo, eu mando um abraço aqui para Fatinha e toda a família.
9: Como é que você tá?
8: Alô, Peterson Luiz, alô, Jaqueline, alô, Lucimara e Luana.
9: Como é que cê tá?
8: Alô, Lorival da Zélia, no Juiz de Fora. Grande abraço pra você, meu amigo.
9: Como é que cê tá?
8: A Andréia participando com a gente lá de Sete Lagoas. Manda um abraço aqui para o esposo Valmir, que está ouvindo a gente na região de Abaeté.
9: Como é que cê tá?
8: São 18 horas e 4 minutos. Pode gravar seu áudio e manda pra gente aí, viu? 37-3551-1089. Vamos lá, filho meu. Simbora de modão, simbora de saudade.

0: Opa! São 18 horas e 13 minutos, tá aí, né? Tributo a Belmonte, Samaraí, Julinho e Janel, essa moda arrumada, né? Quero esquecer-te. É, pois já ouvimos também o milionário José Rico, Paixão de um Homem. E Trio Parada Dura, Camisola Preta, né? Já, já eu volto.
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4: Opa! São 18 horas e 16 minutos. Ótima noite pra vocês aí ouvindo o programa Coração Sertanejo. Alô, Lindéia. Alô, Lindalva. Grande abraço pra vocês aí, Estrela do Indaiá.
5: Como é que você tá?
4: Alô, Sidney. Alô, Ruana. Alô, José Martins, em Paineira.
5: Como é que você tá?
4: Deixa eu mandar um abraço aqui para o Valdir e todos ouvindo a gente no bar do Maurinho, em Estrela do Indaiá. Opa!
5: Como é que você tá?
4: Alô, meu amigo Dário, aqui no centro.
5: Como é que você tá?
4: A Marlúcia participando com a gente lá da Serra da Saudade. Manda um abraço aqui para o Antônio, Toninho... E Maria Efigênia, alô Maria Helena.
5: Como é que você tá?
4: Alô vocês em Abaité, alô Simone, alô senhor José Martins e Douglas. Ouvindo a gente, eu agradeço pela mensagem, viu?

0: Alô, Cristóvão, forte abraço pra você, né? Na 262, subindo o Alto da Serra, rumo a Araxá. Meu, muito obrigado pela carona. Vambora!
1: Como é que você tá?
0: São 18 horas e 18 minutos, simbora de modão, filho meu, é na beira da tuia. Opa!

0: Sim. Opa! São 18 horas e 29 minutos, Tibagi e Miltinho. Grande saudade, né? A saudade é meu castigo. Ginigeno, Balão de Seda, Sérgio Reis, Adeus Mariana. E ouvimos também Tonico e Tinoco na Beira da Tuia. Já, já eu volto.
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0: Epa! São 18 horas e 31 minutos. Ótima noite para vocês que estão em casa, né? Nosso abraço aí, nossas amigas dona de casa, meu filho, elas não param também, né? Nosso abraço aí, viu?
1: Como é que você tá?
0: No Morro Duas Corujinhas, eu mando um abraço aqui para o meu amigo Pretinho. Ô, Pretinho!
1: Como é que você tá?
0: Alô, Hélida! Alô, Duda!
1: Como é que você tá?
0: Alô, Luciano da Fragata, grande abraço pra você, meu amigo.
1: Como é que você tá?
0: Alô, José Henrique, alô, Marcel.
1: Como é que você tá?
0: A Valesca participando com a gente lá de Abaeté. Manda um abraço aqui especialmente para os pais, né, que estão ouvindo a gente em quartel geral. Alô, Lindeia, alô, Ronaldo.
1: Como é que você tá?
0: Alô, meu amigo Tureco do Boteco, grande abraço pra você, meu amigão, vamos que vamos!
1: Como é que cê tá?
0: Alô, Xé no Japão, gente boa!
1: Como é que cê tá?
0: Hoje eu mando um abraço aqui, né, para os meus grandes amigos também, né, lá no Japão, né? Alô, senhor Xisto, alô, dona Celina!
1: Como é que cê tá?
0: Alô, Márcio, alô, José!
1: Como é que cê tá?
0: Alô, Elias Zica, grande abraço.

0: A Madalena participando com a gente lá de Bom Espaço. Manda um abraço aqui especialmente para o Amadeu.
1: Como é que você tá?
0: São 18 horas e 33 minutos. Chama lá, meu filho. Eita, dor de cotovelo, hein, Sorran? Vambora! Vambora!

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5: Opa! São 18 horas e 47 minutos. Estamos de volta com vocês aí, né? Com o programa Coração Sertanejo, né? Última sequência. Vamos lá, né, meu filho? Hã? Deixa eu mandar um abraço para o meu amigo Bigode. Ô, Bigode!
6: Como é que você tá?
5: Um abraço para você e sua família também, viu? Manda um abraço aqui para os amigos, ó, sempre ouvindo a gente, né? Alô, Rivaldo!
6: Como é que você tá?
5: Anta dos Coelhos, né? Sempre ouvindo a gente também, eu agradeço. Alô, Giovanni Valentim!
6: Como é que você tá?
5: Alô, Messias, aqui no centro!
6: Como é que você tá?
5: Alô, José Firmino, em Quartel Geral. Alô, Aparecida e Douglas! Um abraço aqui também a Dona Maria Helena, gosto demais do programa. Ô, Zezinho!
6: Como é que você tá?
5: Alô, Solange e Maria Imaculada Conceição, no São José.
6: Como é que você tá?
5: Olá de modão, meu filho!
7: Essa é boba dos...

Opa! São 18 horas e 57 minutos. Daniel Henrique Renner, Avenida Boiadeira. Thales e Thiago, Desventura, Grande Saudade, né? Deixa eu mandar um abraço para meu amigo Fubá, lá em São Gotardo. Ô, Fubá, grande abraço para você, meu amigo. E manda um abraço aqui também, né? É, para todos da Rua 13 de Maio que estão ouvindo a gente. Muito obrigado, meu amigo Fubá. Como é que você tá? Olha, eu vou ficando por aqui. A gente volta amanhã, às 5 horas da manhã, no Sertão Transativa. Para fechar o programa, Chitãozinho e Chororó, a Majestade do Sabiá. Vambora! Bora, meu filho! Um grande abraço a todos. Fiquem com Deus, porque eu estou indo com ele. Sábado é arrumada, né?

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1: 37 bilhões para São Paulo até 2030. O investimento vai gerar cerca de 38 mil postos de trabalho diretos e indiretos. Além do refino, os recursos serão aplicados também em gás natural, energia renovável e na expansão do Porto de Santos. Pablo Mundim.
2: Projetos que aumentam a soberania e diminuem a dependência do país de crises externas.
3: Novidades sobre o novo Desenrola Brasil.
1: Ministério da Fazenda lança calculadora que permite simular valores para pagamento da dívida com melhores condições.
3: E a partir de agora, a renegociação pode ser feita também em uma das 10 mil agências dos Correios.
1: Hoje, na apresentação da Voz do Brasil, eu, Mariana Jungmann e Luciano Seixas.
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1: Investimentos em exploração e produção de petróleo.
3: E ampliação da capacidade de processamento dos derivados, como diesel, nas refinarias.
1: Sem esquecer da transição energética, apostando em cadeias mais limpas e sustentáveis.
3: A Petrobras anunciou hoje um pacote de investimentos de 37 bilhões de reais no estado de São Paulo.
1: O presidente Lula esteve no evento na refinaria de Paulínia, que terá sua capacidade ampliada.
2: A refinaria de Paulínia, no interior de São Paulo, é a maior da Petrobras. Sozinha, a Replan abastece 30% do território brasileiro e seu faturamento representa cerca de 1% do produto interno bruto do país. Estrutura que deve crescer ainda mais com o pacote bilionário anunciado pelo presidente Lula. Até 2030, a Petrobras vai investir 37 bilhões de reais no estado de São Paulo. Do total, 17 bilhões serão destinados ao setor de refino. E só na Replan serão 6 bilhões de reais em novos projetos. Com isso, a refinaria será capaz de processar 460 mil barris de petróleo por dia, 5% a mais do que a capacidade atual. Segundo a presidente da Petrobras, Magda Chambriand, os investimentos estão alinhados com a meta de buscar a autossuficiência na produção de diesel.
4: A Petrobras é responsável pelo abastecimento de 75% do diesel do território nacional. Temos projetos para chegar a 85%. E no âmbito dessa discussão de segurança energética do nosso país, nós nos perguntamos... Por que não 100%? E aí nos comprometemos com o presidente Lula a sermos autossuficientes em diesel até 2030 neste país.
2: O plano da estatal vai além do refino. Outros 9 bilhões de reais serão destinados à exploração e produção de petróleo, com foco no pré-sal da Bacia de Santos. Também estão previstos investimentos em gás natural, energia renovável e na expansão da infraestrutura logística do Porto de Santos. Projetos que aumentam a soberania e diminuem a dependência do país de crises externas, como reforçou o presidente Lula.
5: Fortalecer a Petrobras é uma coisa muito importante. É fazer a Petrobras voltar a ser motivo de orgulho. Sabe o que é motivo de orgulho? É a gente fazer tudo o que for necessário para que esse país seja soberano na prospecção e no refino de biocombustível e de combustível, de gasolina, de óleo diesel, de nafta, tudo que a gente puder produzir.
2: Com os investimentos, a Replan deve aumentar a produção de diesel S10, mais puro e menos poluente, e passará a produzir combustível sustentável de aviação, o SAF. Os investimentos anunciados para o estado de São Paulo devem gerar 38 mil empregos diretos e indiretos, segundo a Petrobras. De Paulínia, São Paulo, Pablo Mundim.
3: Considerado a maior infraestrutura científica do Brasil, o acelerador de partículas Sirius, instalado em Campinas, São Paulo, entrou numa nova fase.
1: Com a inauguração de mais 4 estações, o Sirius amplia a pesquisa e desenvolvimento de novas tecnologias estratégicas para o país.
3: Também foi lançada a pedra fundamental do Polo, que vai desenvolver tecnologias para o Sistema Único de Saúde.
6: O Sirius, em Campinas, funciona como um gigantesco microscópio de alta precisão. O equipamento possui uma das mais avançadas fontes de luz síncrotron do mundo e consegue analisar diferentes materiais em escala atômica. As primeiras linhas de pesquisa começaram a operar em 2019. Hoje foram inauguradas mais 4 estações. As novas linhas ampliam a capacidade de pesquisa dos Sírios em áreas estratégicas, como desenvolvimento de novos medicamentos, avanços em telecomunicações, análise química de materiais complexos como terras raras e minerais críticos e desenvolvimento de supercondutores. As 4 linhas receberam investimento total de 230 milhões de reais, sendo 30 milhões do novo PAC. Com a inauguração, o Sírio chega a um total de 15 linhas em funcionamento. A ministra da Ciência, Tecnologia e Inovação, Luciana Santos, disse que o investimento eleva a qualidade das pesquisas científicas no país.
0: Estamos construindo autonomia científica, capacidade nacional, um Brasil forte, independente e soberano, e prova de que o Brasil pode ocupar um lugar de liderança científica, tecnológica e industrial no mundo.
6: O presidente Lula também visitou o canteiro de obras do Orion, que será o primeiro laboratório de biossegurança máxima, voltado ao estudo de patógenos de alta periculosidade. Durante o evento, também foi lançada a pedra fundamental do primeiro polo do Programa Nacional de Inovação Radical em Saúde, voltado ao desenvolvimento de tecnologias para o Sistema Único de Saúde. O ministro substituto da Saúde, Adriano Massuda, destacou a importância do polo para a saúde do país.
7: Estamos falando de infraestrutura integrada voltada para a produção de radiofármacos, diagnósticos avançados, terapias inovadoras, insumos farmacêuticos ativos, as IFAs que o Brasil e o mundo é tão dependente.
6: O presidente Lula ressaltou a importância dos investimentos em ciência e tecnologia.
5: Qualquer quantidade de milhões que nós colocarmos é muito pequeno diante da quantidade de milhões que isso aqui vai render para o futuro do país e para o futuro da sociedade brasileira.
6: O Laboratório Sírios atende pesquisadores do Brasil e do exterior. Quase 90% dos componentes do Sírios foram produzidos ou desenvolvidos no Brasil. Reportagem Dimas Soldes.
1: Hoje, 18 de maio, é Dia Nacional de Combate ao Abuso e à Exploração Sexual de Crianças.
3: O governo do Brasil vem fazendo um trabalho transversal com vários ministérios para enfrentar esse problema de maneira mais efetiva e segura para as crianças.
1: Esse trabalho envolve educação, levantamento de dados para a formulação de novas políticas públicas e, principalmente, estímulo à denúncia por parte da sociedade.
3: Hoje a gente conversa com a ministra dos Direitos Humanos e da Cidadania, Janine Mello, sobre cada uma dessas ações. Boa noite, ministra. Bem-vinda.
8: Boa noite, Luciano. Boa noite, Mariana. Obrigada, gente. Um prazer estar aqui com vocês.
3: Ministra, hoje foram feitas várias entregas relacionadas aos direitos da infância. Vamos começar, então, falando sobre as ações normativas para fortalecer o combate ao abuso sexual de crianças e adolescentes. Que atos foram feitos hoje nesse sentido e como eles ajudam nessa luta?
8: Luciano, hoje eu assinei uma portaria para a gente muito importante, que é a portaria que institui a Política Nacional de Enfrentamento e Combate ao Abuso Sexual contra Crianças e Adolescentes. Então, a gente, né, mais um avanço do ponto de vista normativo em relação a essa agenda. A gente garante aí o compromisso do governo do presidente Lula em organizar as ações do governo federal como um todo para que a gente consiga efetivamente melhorar tanto a etapa de prevenção quanto a etapa de encaminhamento dos casos e também de responsabilização dos assediadores e dos abusadores de crianças.
1: E hoje, né, ministra, foi lançada uma campanha de enfrentamento à violência sexual contra crianças e adolescentes. Eu vou até chamar, vamos ouvir um trechinho dela.
9: O silêncio não protege a criança. O silêncio protege quem comete a violência. Proteger a criança é agir. Acredite, escute, não julgue. Denuncie qualquer abuso. Disque 100. Disque Direitos Humanos.
1: Pois é, ela vem com essa ideia para reforçar essa ideia da importância da sociedade denunciar, não ser omissa e não ter esse olhar julgador sobre a criança, né?
8: É isso, Mariana. A gente precisa, assim, a prevenção, né, o enfrentamento à violência sexual contra crianças e adolescentes, ela tem 3 grandes etapas, vamos colocar assim. Então, tem uma parte que é de prevenção, então a gente precisa falar sobre isso. Então, o silêncio, ele não ajuda as crianças, ele não protege as crianças. O silêncio, ele só protege o abusador. Ele só protege aquele que violenta essas crianças e que abusa dessas crianças. Então, o que a gente precisa garantir é, efetivamente, canais de denúncia para no momento em que o caso aconteça, a gente consiga encaminhar isso adequadamente e que a gente consiga que o Estado dê respostas, né, junto a diferentes autoridades competentes aí, dependendo do caso, para a gente conseguir garantir efetivamente que também, aí uma terceira fase, é que a gente responsabilize e puna aquelas pessoas que estão envolvidas nesses crimes.
3: Outra ação transversal lançada hoje foi com o Ministério da Educação, né, com um caderno temático Papel da Escola no Enfrentamento à Violência contra Meninas e Mulheres. O que é esse material? Ele será entregue nas escolas, aos pais?
8: Então, esse material a gente tem, né, em parceria com o Ministério da Educação, assim como a gente tem também em parceria com outros ministérios, esse material é um material que vai servir de orientação para os profissionais de educação. Então, professores, todo mundo que está na sala de aula. A escola, para a gente, é um dos principais locos de ensino para, né, acho que para as crianças conseguirem se proteger e para a gente garantir que também a escola, como parte dessa rede de proteção social, seja um lugar em que os professores que estão junto com essas crianças diariamente consigam identificar eventuais sinais de que as pessoas estão passando por algum tipo de situação de violação ou de violência. Então, para a gente é muito importante que os professores e professoras estejam orientados adequadamente para conseguir identificar e encaminhar esses casos para onde a gente precisar, para as autoridades competentes, polícia, quando for o caso, conselhos tutelares.
10: Saber também como abordar,
8: exatamente,
10: né?
8: Exatamente.
10: E não compactuar com essa rede de silêncio.
8: Exatamente. Esse material já está disponível nas redes do MEC e ele vai estar disponível para todos os professores e professoras do Brasil.
10: Agora, foi lançada também, né, ainda falando em educação, foi lançada a matriz Educação que Protege, que é uma parceria com a Unicef, e também um guia para os municípios lidarem aí com a proteção das crianças em festas populares, eventos públicos. Que tipo de orientações esses documentos trazem?
8: Então, acho que a gente tem uma parceria já histórica com o Unicef de muitos anos, então tem esses são dois materiais que são exemplos dessa parceria aí muito frutífera que a gente tem com eles. A nossa preocupação foi garantir isso para municípios e para instituições que organizam grandes eventos, saberem como se a gente tivesse um passo a passo do que fazer para a gente ter cuidado com essas crianças, porque a gente sabe que nesses momentos é muito comum que aconteçam situações, que a criança às vezes fica desacompanhada, as pessoas às vezes não estão totalmente atentas ao que está acontecendo, e a gente precisa garantir que tenha, inclusive no âmbito desses eventos, estruturas de atendimento para evitar que esses casos fiquem sem encaminhamento naquele momento imediato em que acontecem.
3: Ministro, outra parceria importante, ou outras parcerias importantes, são com a Polícia Rodoviária Federal e os conselhos tutelares, né? A ideia é contar com essas instituições nas localidades de difícil acesso, não é isso?
8: É isso. Com a Polícia Rodoviária Federal, a gente tem a polícia já tem uma metodologia que chama MAPIAR, que é implementada para exatamente identificar e fiscalizar pontos que a gente tem nas rodovias federais em que a gente sabe que tem uma incidência grande de violação contra crianças. Então, na verdade, hoje a Polícia Rodoviária Federal está atualizando essa metodologia para a gente conseguir qualificar e aprimorar esse atendimento, para a gente ter tempestividade e agilidade na identificação desses casos e no encaminhamento policial em relação a isso. Então, essa é uma parceria para a gente super importante com a Polícia Rodoviária Federal, que está em andamento já há um tempo, mas a gente agora atualiza para aprimorar. A outra que a gente tem com os conselhos tutelares, na verdade, é uma atuação, né, no âmbito do nosso ministério em várias dimensões, vamos colocar assim, e a gente tem principalmente uma preocupação em fortalecer e garantir que os conselhos tutelares consigam executar suas atribuições na proteção, na defesa dos direitos das crianças e dos adolescentes. Então, a gente tem programas de equipagem, fortalecimento via capacitação desses conselheiros e dessas conselheiras. Então, tem uma série de medidas que a gente faz junto aos conselhos para garantir que eles possam aí nos apoiar na implementação das políticas de defesa de criança e adolescente.
10: Eu acho que até é importante a gente ressaltar esse trabalho que a Polícia Rodoviária Federal faz, porque há lugares onde basicamente é a PRF ali que
8: exatamente
10: tem mais condição de atuar, né? Porque é mais difícil de chegar, mais difícil de manter, às vezes, alguém do Estado por lá, né?
8: Exatamente.
10: Ministra, a gente não pode deixar de falar aqui das novas formas de violência sexual, principalmente no ambiente digital, né? A senhora pode falar um pouco pra gente sobre o ECA digital e como é que tem sido o enfrentamento da violência nesse ambiente virtual?
8: Claro, então, o ECA, bom, foi um avanço histórico, importantíssimo que o Brasil deu no último, né, agora no último, a gente aprovou, sancionou a lei no ano passado, esse ano a gente conseguiu publicar o decreto que regulamenta e que indica, inclusive, para o setor de tecnologia das plataformas, como é que o ECA digital vai ser efetivamente implementado. A gente precisa, acho que, caminhar em duas direções. Uma é garantir que efetivamente o ECA digital seja implementado, se torne uma realidade na vida das famílias. Havia uma preocupação muito grande de todas as famílias brasileiras com a forma com que o acesso à internet tem se dado de maneira cada vez mais precoce e cada vez menos supervisionada. Então, para a gente é importante garantir que haja uma parceria entre famílias, Estado e iniciativa privada para a gente criar e permitir que o ambiente digital seja um ambiente protegido para as crianças, um ambiente seguro para que elas naveguem. O acesso à internet, à tecnologia é uma realidade. A gente não tem como lutar contra isso, mas a gente precisa garantir que esse espaço seja um espaço mais seguro para crianças e adolescentes. Então, o ECA que trouxe exatamente essa perspectiva. E para a gente é muito importante afirmar e acho que reiterar que o Brasil, ele define, ao estabelecermos o ECA digital, o que o Brasil diz é: eu estou definindo um limite enquanto país para o que a gente permite em relação à operação ou regras de negócio, ou modelos de negócio que a gente não quer que sejam baseados na vulnerabilidade da infância. O Brasil diz isso de maneira muito explícita e evidente, inclusive servindo de exemplo e de referência aí para outros países.
3: Nesse contexto, ministra, temos também o guia sobre dispositivos digitais, o uso por crianças e adolescentes. Que tipo de orientações estão nesse guia? E ele tem tido, a população tem demonstrado interesse nesse guia?
8: Muito, Luciano. Esse guia ele foi um guia que antecedeu ali a parte da regulamentação do ECA digital e ele, na verdade, serviu para isso. Vários pais, várias mães e pessoas que responsáveis para as crianças não sabem exatamente como mexer em determinados tipos de aplicativos ou de rede social. Então, o guia, ele, inclusive, ajuda a fazer a supervisão parental. Então, tem várias famílias que acessaram e que nos retornaram e nos deram um feedback em relação a isso, de que foi importante para orientar essas pessoas de quais são os instrumentos e quais são os mecanismos que a gente pode contar para garantir que as crianças tenham acesso mais seguro a esses aplicativos e a essas plataformas de maneira geral. E aí a gente também tem ali parte que vai dedicado para outros equipamentos da rede de proteção de crianças e adolescentes, para os profissionais de saúde, para os profissionais de assistência social, profissionais de educação. Então ele é voltado para famílias, mas também para todos aqueles que de alguma forma interagem com o dia a dia e cotidiano dessas crianças, para que a gente tenha ali orientações meio coordenadas em relação a isso.
10: Onde é que a gente consegue acesso ao guia, ministra?
8: Ele tem uma plataforma específica, um site, ele está disponível para download. A gente tem também vários materiais impressos que foram distribuídos em diferentes locais. Mas ele está disponível hoje, inclusive no site do nosso próprio ministério.
10: Então vamos lá, é guia sobre o uso de dispositivos digitais por crianças e adolescentes. É assim que é possível buscar na internet e encontrar ele, então.
8: O apelido dele é Guia de Telas. Pode botar guia no Google aí, Guia de Telas, que eu acho que vocês acham de maneira mais fácil também.
10: Tá ótimo. Nós conversamos com Janine Mello, ministra dos Direitos Humanos e da Cidadania. Ministra, muito obrigada pela sua entrevista à Voz do Brasil.
8: Obrigada, Mariana. Obrigada, Luciano. Boa noite, gente.
3: Cartão de crédito, cheque especial, financiamento estudantil. O Desenrola chegou para ajudar os brasileiros a se livrarem de vários tipos de dívidas.
10: E entre as novidades do programa está um simulador que calcula os prazos, descontos e o valor final da dívida a ser quitada.
3: Outra facilidade é ter atendimento presencial em uma agência dos Correios.
11: Luciana Abreu é fisioterapeuta e conta que na época da faculdade recorreu ao Fundo de Financiamento Estudantil FIES para custear as mensalidades. Já formada, ela acabou atrasando os pagamentos do financiamento e viu o débito virar uma bola de neve. Só em 2023, Luciana conseguiu renegociar a dívida graças ao programa Desenrola Brasil do governo federal.
12: Hoje eu já quitei a minha dívida. Isso me proporcionou liberdade e autonomia financeira.
11: Para ajudar pessoas que desejam limpar o nome, o governo do Brasil lançou neste mês o programa Desenrola Brasil Famílias, ou Desenrola 2.0. Além das condições especiais, o programa trouxe ainda uma novidade. Nesta edição, os interessados podem realizar uma simulação com uma nova calculadora digital. Desenvolvida pelo Ministério da Fazenda, a calculadora mostra uma estimativa das condições de renegociação antes que a pessoa procure uma instituição financeira. Segundo o secretário de Reformas Econômicas do Ministério, Regis Dudena, outra função disponível é a possibilidade de calcular o uso do Fundo de Garantia do Tempo de Serviço, FGTS.
13: Automaticamente, esse simulador já faz uma projeção de qual vai ser o tamanho do desconto e como ele poderá vir a parcelar essa dívida, inclusive utilizando-se do saque do FGTS para abatimento dessa dívida. Então é uma ferramenta para ajudar o cidadão a saber se a política pública está sendo aplicada corretamente para ele.
11: A calculadora pode ser acessada no endereço simuladordesenrola.fazenda.gov.br. Para quem prefere atendimento presencial ou não tem facilidade com as ferramentas digitais, também é possível renegociar as dívidas indo a uma das mais de 10 mil agências dos Correios espalhadas pelo país. Reportagem Gabriela Noronha.
8: E na hora de renegociar as dívidas, cuidado com golpes.
3: O Ministério da Fazenda alerta para um golpe que usa um site falso do Novo Desenrola Brasil para enganar pessoas interessadas em renegociar dívidas.
14: A página imita canais oficiais e promete limpar o nome do usuário em até 5 dias. Segundo o Ministério, os golpistas pedem consulta de CPF para verificar uma suposta elegibilidade ao programa, coletam informações pessoais e cobram pagamentos via Pix sob a justificativa de taxas administrativas e processamento eletrônico. O site também usa um chat para levantar informações sobre o tipo de dívida, como a do cartão de crédito, por exemplo. A pasta reforça que não existe cobrança de taxa para participar do Novo Desenrola Brasil. Vale lembrar que o site oficial do programa está disponível na página do Ministério da Fazenda, gov.br/fazenda. Dilson Santa Fé, para a Voz do Brasil.
8: Proteger a Amazônia e as fronteiras para fortalecer a soberania nacional.
3: É o que pretende o programa Território Seguro e Amazônia Soberana, lançado hoje em Manaus.
8: A iniciativa tem como foco 7 territórios prioritários, onde vivem 38 etnias indígenas.
15: A iniciativa faz parte do Plano Brasil contra o Crime Organizado e integra várias forças do governo federal para enfrentar a criminalidade. O ministro da Justiça e Segurança Pública, Wellington César Lima e Silva, destacou que as facções que agem na Amazônia Legal são diferentes dos grupos criminosos de São Paulo e Rio de Janeiro. Por isso, o programa deve atender a segurança regional e combater crimes divididos em 4 pilares.
16: O primeiro pilar é o lucro. Aqui, o ouro do garimpo ilegal, a madeira sem origem, a terra grilada, a cocaína que desce os rios. O segundo pilar é o controle a partir das prisões e dos territórios dominados, de onde lideranças articulam atividades criminosas. O terceiro pilar é o poder armado, alimentado pelo mercado legal de armas que cruza as fronteiras norte e oeste do país. E finalmente o quarto pilar é a violência letal contra ribeirinhos, contra lideranças indígenas, contra agentes públicos.
15: O programa tem como foco 7 territórios prioritários, onde vivem 38 etnias indígenas e tem investimento inicial de R$209 milhões. A ideia é combinar ações de repressão, prevenção e fortalecimento das economias locais a fim de evitar que indígenas sejam cooptados pelo crime. Como explica o ministro dos Povos Indígenas, Eloy Terena.
17: Nós detectamos aí dentro dos territórios, além dessas facções, elas vão assediando os indígenas. E muitos indígenas acabam sendo assediados por falta de oportunidade, por não ter outros meios de sobrevivência, sem ter também o apoio para realizar suas atividades próprias, né? Então, não tem perspectiva de vida. Então, é a partir dessa dimensão que o Estado precisa agir.
15: O programa Brasil contra o Crime Organizado foi lançado no dia 12 de maio para desarticular as estruturas econômicas, operacionais e territoriais que sustentam as organizações criminosas. Reportagem Luana Karen.
3: Mais de 19 milhões de famílias em todo o país começam a receber hoje a parcela do mês de maio do Bolsa Família.
8: O repasse foi unificado em 217 municípios brasileiros às famílias que vivem em áreas em emergência ou calamidade pública reconhecidas pelo governo do Brasil.
3: E uma novidade, a partir de hoje as famílias beneficiárias podem contar com um aplicativo renovado.
8: Quem explica pra gente é o ministro do Desenvolvimento e Assistência Social, Família e Combate à Fome, Wellington Dias.
18: É uma ferramenta que permite a cada família beneficiária poder dar solução a problemas que tenha. Por exemplo, por que que teve um bloqueio? Lá no aplicativo você vai conseguir saber e vai conseguir ali dar a solução. Também é uma ferramenta para acessar vários programas além do Bolsa Família. O Minha Casa Minha Vida, como é que eu faço para me cadastrar? O programa Gás do Povo, Luz do Povo, o programa Pé de Meia, ou seja, são várias portas que se abrem para o público do Bolsa Família.
3: E essas foram as notícias do Governo do Brasil.
10: Fique agora com as notícias do Poder Judiciário e do Congresso Nacional. Boa noite.
3: Boa noite para você, até amanhã.
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21: STF invalida lei do Espírito Santo que permite aos pais vetar filhos em aulas sobre gênero e sexualidade.
22: STJ recebe nova denúncia contra ex-governador do Acre em ação por fraude e desvio em obras públicas.
21: TSE realiza confirmação do teste público da urna.
22: Boa noite, eu sou Marcela Luiza.
21: E eu sou Walter Lima.
22: Supremo Tribunal Federal invalida a lei do Espírito Santo que permitia a pais vetar filhos em aulas sobre gênero e sexualidade.
21: Na mesma sessão virtual, o STF também declarou inconstitucional uma lei de Betim, em Minas Gerais, que proibia o uso da chamada linguagem neutra nas escolas. Marta Ferreira.
23: A norma capixaba foi questionada no Supremo pela Aliança Nacional LGBTI+, pela Associação Brasileira de Famílias Transafetivas e pela Associação Comunitária Cultural e de Apoio Social, Fórum Nacional de Travestis e Transsexuais Negras e Negros. Prevaleceu o voto da relatora ministra Carmen Lúcia. Para ela, o legislativo capixaba extrapolou sua competência constitucional ao tratar de diretrizes e bases da educação, matéria reservada à União. Na avaliação da ministra, a norma interferiu indevidamente no currículo pedagógico, cujas regras são disciplinadas pela Lei de Diretrizes e Bases da Educação Nacional. Na mesma sessão virtual, os ministros também declararam inconstitucional a Lei 7.015 de 2022 do município de Betim, em Minas Gerais, que proibia o uso da chamada linguagem neutra nas escolas. O relator da ação, o ministro Luiz Fux, afirmou que o tribunal tem jurisprudência consolidada, segundo a qual estados e municípios não podem proibir o uso da linguagem neutra em instituições públicas ou privadas de ensino, por se tratar de matéria vinculada às diretrizes educacionais, cuja competência é da União.
22: Corte Especial do STJ recebe nova denúncia contra o ex-governador do Acre, Gladson Camelin.
21: Agora, o político é acusado pelos crimes de peculato, desvio e fraude à licitação por supostas irregularidades na contratação de obras para rodovia estadual em Cruzeiro do Sul. Fátima Uchoa.
24: Com a decisão, o ex-governador se tornou réu em mais uma ação penal. A Corte Especial já o havia condenado a 25 anos e 9 meses de reclusão, a maior pena já aplicada pelo STJ em uma ação penal originária. Segundo o Ministério Público Federal, no início do primeiro mandato no governo do Acre, em 2020, o então governador Gladson Camelin teria articulado esquema para frustrar o caráter competitivo da licitação para obras de duplicação da AC-405, direcionando o contrato para a construção Estrutura Colorado, empresa ligada à família dele. A acusação também aponta suposto superfaturamento no contrato. A relatora na Corte Especial é a ministra Nancy Andrighi.
22: Moradores da Ilha do Marajó, no Pará, buscam atendimento no mutirão da Justiça do Trabalho.
21: O mutirão é uma parceria com o Conselho Nacional de Justiça. Luma Soares.
25: Os atendimentos começaram cedo em Portel, na Ilha do Marajó. Centenas de pessoas enfrentaram filas na madrugada para garantir serviços como orientações trabalhistas, emissão de documentos, previdência e atendimento de saúde. Os atendimentos vão até sexta-feira, dia 22, das 8 da manhã às 6 da tarde.
22: O Tribunal Superior Eleitoral realizou a confirmação do teste público da urna.
21: Os investigadores validaram as correções e aprimoramentos nos sistemas eleitorais. Fábio Ruas.
26: O teste de confirmação foi realizado entre os dias 13 e 15 de maio. Os testes comprovaram mais uma vez a segurança do sistema eleitoral brasileiro. Ficou constatado que nenhum dos quatro achados do teste da urna, realizado no final do ano passado, fragilizou o sigilo e a integridade do voto, que são os pilares do processo eleitoral do país.
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22: Uma boa noite.
0: E até amanhã.
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4: Eu sou Paula Groba.
5: E eu sou Ricardo Nakaoka.
4: E estes são os destaques de hoje do Jornal do Senado, que começa agora.
5: 5 estados são premiados no Senado por avanço na alfabetização infantil.
4: Presidente do Banco Central participa de audiência com senadores para prestação de contas e esclarecimentos sobre o Banco Master.
5: Senado debate criação do Estatuto da Poupança para proteger famílias endividadas.
4: Boa noite.
5: Boa noite.
4: Aprender a ler e escrever na idade certa pode definir todo o futuro escolar de uma criança. E alguns estados brasileiros têm conseguido avançar nesse desafio.
5: Hoje, o Senado homenageou 5 governadores que se destacaram pelos resultados na alfabetização de crianças de até 8 anos, reconhecendo políticas públicas que melhoraram o desempenho dos alunos nos primeiros anos da educação básica. Os detalhes na reportagem de Rodrigo Rezende.
6: O reconhecimento é feito a partir de critérios técnicos que levam em conta 4 eixos de avaliação: resultados de alfabetização, equidade, formação de professores e regime de colaboração. O senador Cid Gomes, do PSB do Ceará, que propôs a iniciativa e presidiu a homenagem, afirmou que a premiação é um incentivo para que mais governantes invistam em educação.
7: Hoje, consolidamos a tradição que iniciamos em 2025. Confirmamos o compromisso desta casa com a educação, com a democracia e com a superação das desigualdades. Deixamos claro que os esforços dos governantes que lutam por uma educação de qualidade não passarão desapercebidos.
6: Juliano Manzep, representante do governador de Mato Grosso, Otaviano Pivetta, afirmou que o prêmio é resultado de um trabalho coletivo.
9: Esse prêmio não é apenas do governo. Nós dedicamos ele também a todos os gestores, professores, diretores de escolas, prefeitos municipais e toda a classe educadora.
6: Erivonaldo Alves, secretário de Educação da Paraíba, representante do governador Lucas Ribeiro, ressaltou que a alfabetização na idade certa abre diversas portas durante a vida.
27: Em nome de cada aluno paraibano, de 6 a 7 anos de idade, que descobre o mundo através da leitura. Alfabetizar não é apenas um favor, é um direito que todas as crianças têm.
6: O governador do Piauí, Rafael Fonteles, saudou a parceria entre os entes federados na conquista de bons números de alfabetização no estado.
28: Sabemos que essa é uma política executada pelos municípios diretamente, mas pode e deve ser apoiada pelos estados e pelo governo federal.
6: O governador do Ceará, Eumano de Freitas, ressaltou a longevidade das políticas educacionais no estado.
29: É também motivo de orgulho fazer parte de um projeto educacional que se tornou referência nacional e que foi construído com visão de longo prazo, compromisso público e continuidade administrativa.
6: O Comitê Técnico da Comenda conta com representantes do Ministério da Educação, do INEP, do Unicef e de instituições ligadas à educação, caso da Fundação Roberto Marinho, Fundação Lehman, Associação Bem Comum e o Instituto Natura.
4: O senador Marcelo Castro, do MDB do Piauí, cobrou uma decisão definitiva do Supremo Tribunal Federal sobre a divisão dos royalties do petróleo. Hoje, a maior parte desses recursos fica concentrada em 3 estados produtores: Rio de Janeiro, São Paulo e Espírito Santo.
5: Em 2012, o Congresso aprovou novas regras para ampliar a participação dos estados não produtores, mas a lei acabou suspensa pelo STF em 2013. Neste mês, o julgamento foi retomado, mas voltou a ser interrompido concluído após pedido de vista do ministro Flávio Dino.
1: 86% ficam no Rio de Janeiro, 4,4% no Espírito Santo, 0,6% em São Paulo. Somando tudo, 94% dos royalties do petróleo do Brasil ficam em três estados, especialmente em um único estado do Brasil.
4: E outra decisão recente do Supremo Tribunal Federal teve impacto direto nas relações de trabalho e nos direitos das mulheres.
5: O STF considerou constitucional a lei aprovada pelo Senado em 2023, que prevê medidas para promover a igualdade salarial entre homens e mulheres nas empresas. A norma vinha sendo questionada por entidades empresariais e trabalhistas. A reportagem é de Raíssa Abreu.
8: A iniciativa do governo, aprovada pelo Senado em junho de 2023, obriga empresas a divulgarem periodicamente salários e critérios de remuneração de seus funcionários e a adotarem medidas para a correção de desigualdades entre salários de homens e mulheres na mesma função. O ministro Alexandre de Moraes considerou que a lei cumpre o objetivo de promover a transparência e enfrentar a desigualdade. Para a relatora da proposta no Senado, a senadora Tereza Leitão, do PT de Pernambuco, ainda há muito por fazer.
11: Eu acho que o primeiro ponto a ser feito é essa radiografia da situação, porque existe já a disparidade e quando você dá o corte racial, ela aumenta, como também cortes regionais, cortes territoriais. Então, esse mapa, a gente precisa se valer dele para poder fazer as políticas de reparação, de superação dessa realidade.
8: Mulheres recebem, em média, 21% a menos que os homens. Quando o recorte é racial, a diferença salarial entre homens brancos e mulheres negras é de 53%.
4: Audiência com o presidente do Banco Central, renegociação de dívidas rurais e propostas para garantir a gratuidade do PIX movimentam a agenda das comissões do Senado nesta semana.
5: Projetos sobre protocolo antirracista e militarização de escolas também estão entre os destaques. Repórter Marcela Diniz.
12: Na terça, a Comissão de Assuntos Econômicos ouve o presidente do Banco Central, Gabriel Galípolo, entre outros assuntos, sobre a fraude do Banco Master e as providências do BC com relação ao BRB, Banco de Brasília. O colegiado também pode votar a utilização do Fundo Social do Pré-Sal para renegociação de dívidas de produtores rurais. Para o presidente do colegiado, senador Renan Calheiros, do MDB de Alagoas, a crise é grave e demanda solução urgente.
13: Problemas climáticos, com problemas macroeconômicos, guerras, câmbio baixo, mercado reduzido, juros altíssimos. As suas garantias foram comidas pela remuneração desses juros absurdos.
12: Também na terça, a Comissão de Educação analisa o protocolo antirracismo, misoginia e demais preconceitos nas escolas. Na quarta, a Comissão de Constituição e Justiça poderá votar a PEC que amplia a autonomia do Banco Central e garante gratuidade do PIX. E na quinta, tem debate na Comissão de Educação sobre militarização de escolas públicas. O pedido de audiência cita agressões, punições desmedidas e outras violações em ambiente escolar.
4: Já no plenário, senadores devem votar nesta semana o projeto de lei complementar que garante a manutenção de incentivos de tributos federais a pessoas jurídicas sem fins lucrativos, independentemente de sua qualificação.
5: A pauta de votações desta semana também inclui indicações para a representação do Brasil no exterior e para o Conselho Nacional de Justiça, aumento de prazo para contestar a autoria de crimes praticados no ambiente doméstico e ainda a criação da Política Nacional para Estudantes com Altas Habilidades ou Superdotação.
4: Guardar dinheiro no fim do mês ainda é um desafio para milhões de brasileiros endividados. Para estimular a criação de reservas financeiras e reduzir o superendividamento, um projeto em análise no Senado cria o chamado Estatuto da Poupança.
5: A proposta prevê mudanças no FGTS, incentivos ao hábito de poupar e novas regras para contratos de crédito. Os detalhes com a repórter Patrícia Oliveira.
14: A proposta do senador Confúcio Moura, do MDB de Rondônia, cria uma política de orientação para o consumo consciente, por meio de educação financeira, além de incentivos à poupança. Entre as medidas está a criação de prêmios para trabalhadores com saldo no FGTS e para bons pagadores. O projeto também prevê prevê o direito ao arrependimento, com um prazo para reflexão de quem solicitar um empréstimo bancário antes que seja finalizado. Confúcio Moura destaca que facilidades como compras pela internet estimulam o consumo desnecessário por impulso, e o endividamento pode levar a decisões arriscadas, como apostas online ou empréstimo consignado.
3: O crédito, que deveria funcionar como apoio momentâneo, passou a ocupar o espaço da renda. Virou ponte para atravessar o mês. Virou instrumento de sobrevivência.
14: O projeto ainda proíbe o aumento automático do limite do cartão ou do cheque especial. E as faturas deverão informar o valor total dos financiamentos em reais.
5: Com edição de Paula Gromba e trabalhos técnicos de João Lira, o Jornal do Senado fica por aqui. Acompanhe agora as notícias da Câmara dos Deputados. Boa noite.
4: Boa noite e até amanhã.
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15: Avança a proposta que cria a política de proteção às pessoas com ostomia.
16: Câmara analisa projeto que regulamenta a atuação do síndico profissional.
15: Deputados debatem obrigação do SUS aceitar exame em clínica privada.
17: Boa noite. Plenário pode votar projeto que obriga o SUS a aceitar exames feitos em clínicas privadas. Entenda na reportagem de Antônio Vital.
18: Ganhou o regime de urgência e pode ser votado a qualquer momento no plenário da Câmara projeto que obriga o Sistema Único de Saúde, o SUS, a aceitar exames realizados em clínicas privadas. A justificativa é que isso poderia acelerar o tratamento de pacientes que enfrentam filas e demora na realização de exames no sistema de saúde público. A proposta condiciona a aceitação dos exames privados aos prazos de validade e padrões de qualidade a serem definidos pelo Ministério da Saúde. Com regime de urgência, o projeto pode ser votado diretamente no plenário da Câmara sem passar pela análise das comissões permanentes da Casa. Mas a votação da urgência provocou debate no plenário. Deputados aliados ao governo criticaram a proposta, com o argumento de que os médicos do SUS hoje não são impedidos de aceitar esses exames e que, se o projeto virar lei, pode beneficiar pacientes que têm condições de pagar. Foi o que disse o deputado Jorge Sola, do PT da Bahia.
19: Não existe nenhuma barreira para que exames feitos na rede privada sejam utilizados pelo SUS. O que existe são critérios da qualidade dos exames que são realizados, serem confiáveis ou não. Esse projeto vai oficializar problemas graves, onde muitas vezes um paciente passa na frente de uma fila existente porque ele tem condição de pagar os procedimentos diagnósticos.
18: O autor do projeto, o deputado Nicolas Ferreira, do PL de Minas Gerais, diz que o uso de exames feitos em clínicas privadas poderia resolver o problema das filas e atrasos no atendimento da rede pública.
23: Quero dizer bem claro que isso é um projeto técnico, um projeto que vem de uma demanda de pessoas reais que precisam de agilidade, tempo e recurso, que serão ali realmente beneficiados, porque ele pode fazer o exame privado e já chegar com o SUS com esse exame para poder ajudar no atendimento. Então, realmente, a união tanto do SUS quanto da rede privada para poder melhorar a saúde no nosso país.
18: Ainda não há data para votação no plenário da Câmara do projeto que obriga o Sistema Único de Saúde a aceitar exames realizados em clínicas privadas. Da Rádio Câmara de Brasília, Antônio Vital.
10: Votação.
15: Câmara aprova projeto que garante acesso à reprodução assistida para mulheres em tratamento de câncer. A repórter Sofia Peçanha nos conta como deve funcionar.
24: A Câmara dos Deputados aprovou o projeto que estabelece a Política Nacional de Atenção Integral em Reprodução Humana Assistida. Apresentada pela deputada Isa Arruda, do MDB de Pernambuco, a proposta garante o acesso a serviços de reprodução assistida a mulheres em tratamento de câncer que possa afetar a sua fertilidade ou com diagnóstico de endometriose. Segundo a relatora na Comissão de Saúde, a deputada Jandira Fegari, do PSDB do Rio de Janeiro, a medida é necessária para garantir que a política, hoje baseada em portarias do Ministério da Saúde, tenha perenidade e aplicação uniforme em todo o país, oferecendo atendimento seguro a todas as pacientes.
25: A colaboração entre diferentes esferas é fundamental para assegurar a qualidade e a uniformidade dos serviços prestados, já que a governança colaborativa melhora os resultados de políticas públicas complexas como as da saúde.
24: O projeto prevê que o Sistema Único de Saúde, o SUS, assegure o acesso a serviços de reprodução assistida em todas as unidades federativas. Porém, quando a rede do SUS for insuficiente, o poder público poderá recorrer a serviços privados filantrópicos ou sem fins lucrativos. Além disso, o texto garante o acesso ao congelamento de óvulos e a outros serviços de reprodução assistida para mulheres que passam por tratamento de câncer, protegendo o direito à maternidade e à preservação da fertilidade antes de procedimentos que possam prejudicá-la, como afirma a deputada Jandira Fegali.
25: Dessa forma, a possibilidade de preservar a fertilidade oferece uma perspectiva positiva e um ganho significativo na qualidade de vida para as pacientes oncológicas, o que reduz o impacto psicológico associado à perda da capacidade de ter filhos biologicamente.
24: Quando a proposta estiver valendo como lei, todos os procedimentos de reprodução assistida deverão constar da tabela de procedimentos do SUS, garantindo financiamento adequado e acesso integral aos serviços. O projeto que garante acesso à reprodução assistida para mulheres em tratamento de câncer segue para análise do Senado. Da Rádio Câmara de Brasília, Sofia Peçanha.
10: Saúde.
16: Pessoas que passaram por um procedimento cirúrgico chamado ostomia são o foco de um projeto que está sendo examinado na Câmara. O repórter José Carlos Oliveira tem os detalhes.
0: Avança na Câmara dos Deputados a proposta de criação da Política Nacional de Proteção às Pessoas com Ostomia, ou seja, aqueles pacientes que passaram por cirurgia para fazer uma abertura de ligação direta entre um órgão interno e o exterior do corpo. A intenção é garantir direitos, inclusão social e assistência integral a essas pessoas. A proposta do deputado Clodoaldo Magalhães, do PV de Pernambuco, já havia sido alterada na Comissão de Defesa dos Direitos das Pessoas com Deficiência. O texto ganhou ainda mais abrangência após a aprovação na Comissão de Trabalho com relatoria da deputada Flávia Moraes, de Goiás.
2: A gente busca justamente abranger aos outros tipos de ostomia, então a gente trata da ostomia, tanto pode ser na traqueia, quanto pode ser no intestino, e também da situação daquela ostomia provisória, que é temporária, aquela que vai ficar por um tempo e depois ela fecha, e aquela que é constante, permanente, né? Então tudo isso requer cuidado diferenciado e a gente fez então esse detalhamento. E com isso a gente vai ter aí um marco legal importante em relação ao paciente ostomizado.
0: Entre os benefícios previstos estão distribuição gratuita e regular de equipamentos e materiais de ostomia pelo SUS, isenção de impostos sobre produtos e acessórios específicos para a ostomia, centros de referência especializados com atendimento multidisciplinar em todo o país, programas de reabilitação física e reinserção social e laboral, adaptação de banheiros públicos e campanhas de conscientização e educação. O texto ainda protege o paciente de demissão desde a indicação médica para a cirurgia até 12 meses após o retorno ao trabalho. Flávia Moraes comentou a importância da política nacional.
2: Projeto muito relevante, com certeza ele vai trazer uma dignidade, uma qualidade de vida muito diferente para esse paciente, que muitas vezes sofre constrangimento no local de trabalho por falta de adaptação, nos banheiros por falta de adequação.
0: A proposta de política nacional de proteção às pessoas com ostomia ainda vai passar pela análise das comissões de saúde, de finanças e tributação e de Constituição e Justiça. Da Rádio Câmara de Brasília, José Carlos Oliveira.
10: Trabalho.
15: Charles Fernandes, do PSD da Bahia, defende a votação urgente de proposta que regulamenta a aposentadoria especial dos agentes comunitários de saúde e de combate a endemias. O deputado afirma que o texto garante justiça e valorização aos trabalhadores.
7: O que é esse projeto? Vai trazer a segurança jurídica, vai trazer uma segurança para todos os agentes comunitários de saúde, uma aposentadoria especial. Os homens com 52 anos e as mulheres com 50 anos. Os agentes comunitários de saúde, eles trabalham no dia a dia, caminhando nas ruas com poeira, com lama, com sol quente. Então, é necessário e é importante regulamentar a aposentadoria especial dos agentes comunitários de saúde.
16: Charles Fernandes lembra que os agentes comunitários de saúde e de combate a endemias prestam a primeira assistência às famílias, exercendo papel essencial na atenção básica ao acompanhar de perto a realidade dos bairros, das comunidades rurais e do interior do país.
10: Comissões.
15: É cada vez mais comum que condomínios tenham como síndico alguém que não mora no local. Por isso, a Câmara está examinando uma proposta que regulamenta a atividade do síndico profissional. A reportagem é de Luiz Cláudio Canuto.
1: Projeto aprovado na Comissão de Trabalho regulamenta a profissão de síndico profissional. O autor da proposta, deputado Paulo Alexandre Barbosa, lembra que o Código Civil de 2002 estabelece que a Assembleia do Condomínio pode escolher síndico que não more no condomínio para exercer a administração, o que possibilitou o surgimento do síndico profissional, uma alternativa cada vez mais comum nos condomínios brasileiros. Há, inclusive, empresas condominiais. Na opinião do deputado, isso mostra busca por mais profissionalismo na gestão condominial, além de resolver o problema de muitos condomínios onde ninguém quer assumir a função. O projeto foi apresentado para regulamentar a figura do síndico profissional no ordenamento jurídico brasileiro e estabelecer regras de contratação, atribuições e responsabilidades, e também prevenir conflitos, dando maior segurança jurídica para todos. O relator da proposta na comissão foi o deputado Léo Prates, da Bahia. Ele modificou o texto original, que previa como pré-requisito para o síndico profissional ter completado o ensino médio. Pela nova versão, a formação exigida é de tecnólogo em gestão de condomínio ou graduação em administração ou direito, além de inscrições nos conselhos regionais de administração ou na OAB.
6: Surgiu a necessidade do Congresso Nacional regular essa atividade, esse projeto, logicamente, nos interessou, porque é um bom debate, e nós conseguimos a aprovação, graças a Deus, unânime, na criação da profissão de síndico profissional, protegendo a sociedade, porque a gente acha que tem que ter uma qualificação para se exercer, já que não é uma atividade tão simples. Ele tem que cuidar de terceirização de mão de obra, ele tem que cuidar de obras de engenharia, uma série de atividades que são atinentes à vida condominial. Então, nós aceitamos a profissão, por exemplo, de técnico em administração, que é nível médio, mas é o mínimo que a gente pode exigir de uma pessoa que vai cuidar de tantas vidas. Então, a gente acha que o projeto saiu redondo, agora ele segue a tramitação na Câmara, e eu acho que ele com certeza vai ter um fim, porque é necessário regular essa profissão que já é exercida por uma série de pessoas.
1: O projeto que regulamenta a profissão de síndico profissional já está na Comissão de Constituição e Justiça. Da Rádio Câmara de Brasília, Luiz Cláudio Canuto.
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10: Segurança Pública.
17: Os deputados aprovaram participação social na elaboração de políticas no plano para enfrentar violência contra a mulher. Acompanhe na reportagem de Júlia Lopes.
20: A Câmara dos Deputados aprovou o projeto que assegura a participação de instituições da sociedade civil na elaboração das políticas de segurança previstas no Plano Nacional de Prevenção e Enfrentamento à Violência contra a Mulher. O projeto muda a Política Nacional de Segurança Pública e Defesa Nacional, que tem entre seus instrumentos o Plano de Enfrentamento à Violência contra a Mulher. A proposta do deputado Marangoni prevê que a participação da sociedade civil no plano tenha caráter opinativo e seja voltada principalmente à rede de atendimento à mulher. Entre as diretrizes do plano estão a proteção da família, o atendimento humanizado, a não revitimização da mulher, além da assistência às vítimas e seus familiares e o incentivo à denúncia. Para a relatora da proposta na Comissão de Defesa dos Direitos da Mulher, deputada Laura Carneiro, do PSD do Rio de Janeiro, a medida fortalece o combate à violência contra a mulher.
25: À disposição do Estado, nas suas três esferas, favorecer a atuação pela defesa da vida da mulher, com o auxílio opinativo das instituições da sociedade civil, que dispõe de conhecimento e atuação sobre o tema, e estou convencida, portanto, que promoveremos avanços concretos na incorporação do olhar e da experiência da sociedade civil num problema da violência contra a mulher.
20: Atualmente, o Brasil conta com diversas ONGs que atuam na defesa dos direitos das mulheres, na promoção da igualdade de gênero e no enfrentamento à violência. Aprovado pelas comissões, o projeto amplia a participação da sociedade no Plano Nacional de Prevenção e Enfrentamento à Violência contra a Mulher, poderá seguir diretamente para o Senado, sem necessidade de votação pelo plenário. Da Rádio Câmara de Brasília, Júlia Lopes.
10: Política.
15: O Conselho de Ética da Câmara dos Deputados aprovou a suspensão de parlamentares envolvidos na ocupação da mesa diretora ocorrida em agosto de 2025. Para Chico Alencar, do PSOL do Rio de Janeiro, a medida é importante para a preservação do decoro e da democracia.
17: Chico Alencar destaca que o placar de 15 votos favoráveis e 4 contrários reflete o entendimento do colegiado sobre a gravidade da obstrução dos trabalhos da Câmara. O deputado também critica a posição de operadores do direito que apoiam atos contra o Estado Democrático.
10: Justiça.
15: Boletins de ocorrência poderão ter o mesmo modelo em todo o país. A ideia é garantir que as informações importantes estejam no documento e facilitar a comparação dos registros de crimes entre os estados. A reportagem é de Maria Neves.
24: A Comissão de Segurança Pública da Câmara dos Deputados aprovou o projeto que exige a utilização de boletins de ocorrência padronizados por todos os integrantes do Sistema Único de Segurança Pública. Atualmente, cada estado adota um modelo próprio de coleta de dados sobre crimes. A proposta do deputado Eduardo Veloso, do Acre, determina ainda que os dados dos boletins de ocorrência sejam incluídos no Sistema Nacional de Informações de Segurança Pública, prisionais, de rastreabilidade de armas e munições, de material genético, de digitais e de drogas. De acordo com Eduardo Veloso, a padronização dos boletins de ocorrência vai possibilitar a uniformidade dos registros e garantir que todas as informações relevantes sejam coletadas. O parlamentar ainda defende que a centralização dos dados no Sistema Nacional de Informações de Segurança Pública vai permitir a análise mais detalhada das ocorrências, o que facilita a identificação de padrões e tendências de criminalidade.

0: E isso aqui vai fazer com qualquer que seja o tipo de ocorrência, essa ligação. Então, eu acredito muito nessa proposta.
1: Ao defender a proposta, o relator, deputado delegado Fábio Costa, do PP de Alagoas, também sustentou que a padronização e a integração dos dados vai facilitar a cooperação entre as forças de segurança e melhorar o combate à criminalidade. Para o parlamentar, a uniformização dos registros vai resultar em dados mais completos, consistentes e comparáveis entre os estados, o que melhora a qualidade das análises. Na opinião de delegado Fábio Costa, esses avanços vão abrir espaço para novas ferramentas de inteligência, estatística e monitoramento. Ele afirma ainda que, com isso, a administração pública poderá tomar decisões mais eficazes. O projeto que padroniza os boletins de ocorrência em todos os estados do país ainda será analisado pela Comissão de Constituição e Justiça. Da Rádio Câmara de Brasília, Maria Neves.
2: Turismo.
3: A Câmara aprovou o projeto que cria a rota turística religiosa do Cariri, interligando os municípios cearenses de Juazeiro do Norte, Crato, Barbalha e Santana do Cariri. Autor da matéria, Yuri do Paredão, do MDB, afirma que a intenção é valorizar o patrimônio cultural e histórico da região.
4: Essa conquista fortalece a fé, valoriza a cultura do nosso povo e gera mais emprego, renda e oportunidades para a nossa região. O Cariri ganha ainda mais reconhecimento nacional como um dos maiores patrimônios religiosos e culturais do Brasil. Seguimos trabalhando com compromisso para levar mais desenvolvimento ao Cariri e a todo o Ceará.
5: O texto prevê que o governo federal poderá cooperar com o estado e os municípios para melhorar a infraestrutura e o atendimento aos romeiros que visitam os monumentos da fé. Yuri do Paredão acredita que o reconhecimento oficial vai atrair mais investimentos para o turismo religioso no Ceará.
3: Termina agora o Jornal Câmara dos Deputados com trabalhos técnicos de Everson Urani e apresentação de Val Monteiro e Márcio Aquilissardi. Uma boa noite para você.
5: Você fica com as notícias do Tribunal de Contas da União. Boa noite.
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2: 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Você ouviu?
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2: 8 horas.

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2: Olá, que bom, que prazer ter você por aqui junto com a gente na programação do Só Clássicos Sertanejos. Segunda-feira, segundou, começou tudo de novo, né? Espero que esteja começando uma semana maravilhosamente bem, que seja uma semana positiva, de muitas conquistas e muitas oportunidades para todo mundo, ok? Hoje, dia 18 de maio de 2026, e o Só Clássico preparado.

para um roteiro musical para lá de especial. Um roteiro onde só tem moda bonita. Moda que com certeza vai tocar o seu coração e fazer você se perder nas lembranças. Porque esse é o nosso intuito, reviver boas memórias. Só Clássico Sertanejo está começando e nessa edição eu já começo com Cleiton e Camargo. O Jogo das Paixões.

0: Show. Tem hoje aqui Juliano César, teve Daniel Chitãozinho Chororó no mesmo lugar, Edson e Hudson, meu anjo, e Cleiton e Camargo, Jogo das Paixões. Tem até releituras, né? Músicas com participações de artistas mais recentes, mas são clássicos que com certeza fizeram história, como por exemplo essa do Daniel, no mesmo lugar, foi uma das músicas icônicas do início da carreira dele, mais o saudoso João Paulo. Daqui a pouquinho o seu clássico tá de volta. E sabe o que tem? Rio Negro e Solimões.
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3: Gianni Infantino, presidente da FIFA, anunciou que Shakira, Madonna e o BTS vão se apresentar no primeiro show do intervalo de uma final de Copa do Mundo. A grande final está marcada para o dia 19 de julho em Nova Jersey, no MetLife Stadium. E esse show vai apoiar o Fundo Global de Educação Cidadã da FIFA. Compromisso comum de ajudar a arrecadar 100 milhões de dólares para expandir o acesso à educação de qualidade e ao futebol para crianças em todo o mundo. Através dessa iniciativa, um dólar de cada ingresso vendido para a Copa irá diretamente para ajudar os jovens a aprender, crescer e jogar.
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9: 8 e 18.
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Clássico é clássico e nunca sai de moda. Com esse lema, o Só Clássico Sertanejo já está de volta na sua segunda-feira para você começar bem a semana ouvindo o melhor do sertanejão. Lembrando, participa aqui junto com a gente, vai? Manda seu alô para cá, pedidomusical.com.br. Vai ser um prazer ter você aqui com a gente. pedidomusical.com.br. Mágoas de Caboclo, mais um modão, dessa vez com Guilherme Santiago.

você, Ronaldo, Viola e João Carvalho, Christian e Ralph, onde você for, eu vou. Estrela Guia, Rio Negro e Solimões, ainda teve Guilherme Santiago, Mágoas de Caboclo. Tá gostando? É, só clássico sertanejo. O programa que reúne os maiores nomes da música sertaneja.

0: Olá, já voltamos a falar de futebol. Fechamos o nosso giro esportivo com os últimos resultados que agitaram os torcedores pelo Brasil no Campeonato Brasileiro. Em Bragança Paulista, o Red Bull Bragantino fez valer a força de sua casa e venceu Vitória pelo placar de 2-0. Os gols do Massa foram anotados pelo experiente goleiro Thiago Volpe em cobrança de pênalti e pelo atacante Lucas Barbosa. Na Bahia, o clima esquentou na Casa de Apostas Arena Fonte Nova. Debaixo de protestos da torcida, Bahia e Grêmio empataram por 1-1. Gols de Vieri para os gaúchos e Sanabria para os baianos. Na Arena Condá, em uma briga direta contra o rebaixamento, o Remo superou a Chapecoense por 3-2, garantindo os 3 pontos fora de casa, com um gol contra do zagueiro Bruno Leonardo no finzinho da partida. São as últimas do esporte. A gente volta a falar de futebol amanhã aqui no seu rádio.
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4: 8:35.

Já voltamos aqui com só clássicos sertanejos. O Wellington tá aqui junto com a gente. Muito obrigado, Wellington. Um abração para você, para todo mundo aí, para toda a galera que tá curtindo a gente. Quero mandar um abraço bem especial também lá pro Edivaldo, Daiane, Cleide. Muito obrigado pelo carinho de todos vocês. A Soninha. Ô, Sônia, obrigado pela sua participação, viu? Para você, para toda a galera aí, aquele carinho super especial. Marcelo, Antunes, a Elaine, a Ana Cláudia, Rafaela, toda essa galera maravilhosa, muito obrigado pelo carinho e pela companhia de todos vocês aqui com a gente. O Trem da Sete chegando, Gilberto e Gilmar.

0: Traição, mais um modão aqui dos Só Clássicos Sertanejos. Adalberto e Adriano fechando mais um bloco. Felipe Falcão, Vidas Iguais, teve Teodoro e Sampaio, Água no Leite e ainda o Trem da Sete, Gilberto e Gilmar. Espero que você esteja gostando, porque o Só Clássico Sertanejo não acabou, só fechamos mais um bloco. Daqui a pouquinho a gente já volta e volta com Mato Grosso e Matias.
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8: 8h51.
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Quando o sucesso é bom, a gente toca. É música que fez parte da sua vida? Você tem? Então participa aqui, manda pra cá um seu alusão, pedidomusical.com.br. A próxima é um pedido musical lá da Ivone, que tá ligada com a gente. Obrigado, Ivone, pela sua participação. Disse que é uma música que tem um significado muito grande na vida dela. Não contou pra gente por quê, mas tudo bem. O importante é saber que essa música tem um significado pra você, tá bom, Ivone? Que a gente pode tocar aqui no rádio pra todo mundo curtir e cantar junto com a gente. Então, um grande abraço pra você. Obrigado pela companhia e principalmente pela sua participação. Vamos lá, Modão Bonito, Mato Grosso e Matias, Objeto de Prazer.